0: cada um comprometido com a restauração de pelo menos 3 mil hectares de áreas degradadas no bioma amazônico.
1: Além disso, foi oficializada com a Petrobras uma parceria para pesquisas sobre minerais críticos essenciais para a transição energética. O presidente Lula destacou a importância dos investimentos públicos e privados para o crescimento do país.
2: O que nós estamos assistindo hoje é apenas uma demonstração de que o Brasil não pode comportar mais aquele discurso atrasado entre a competência privada e a competência pública. O que é público e que funciona tem que continuar público e funcionando. O que é privado e funciona tem que continuar a ser privado e funcionando. O que importa é que os dois produzam.
1: No evento, houve ainda o anúncio de financiamento de 340 milhões de reais a uma empresa de mobilidade urbana para aquisição de 85 mil bicicletas elétricas, voltadas para entregadores de aplicativos. O projeto utiliza recursos do Fundo Clima. Reportagem Nazi Brum.
3: Obras também de drenagem, saneamento, pavimentação e melhorias da rede elétrica em comunidades do Rio de Janeiro.
4: E ainda um grande projeto que vai ajudar a conter as enchentes na região do Jardim Maravilha.
3: Investimentos do governo federal que somam mais de R$1 bilhão.
4: O presidente Lula fez os anúncios hoje no Rio de Janeiro e autorizou o início de obras que devem melhorar a vida de quem mora nas periferias.
5: Com a assinatura da ordem de serviço, está autorizado o início das obras para controle de enchentes no Jardim Maravilha, em Guaratiba, zona oeste do Rio de Janeiro. Um dique de mais de 3 quilômetros vai funcionar como uma barragem, evitando que as águas cheguem às áreas habitadas. O projeto conta com drenagem e construção de reservatórios. Serão investidos 340 milhões de reais por meio do novo PAC, o Programa de Aceleração do Crescimento, beneficiando cerca de 30 mil pessoas. Gente como a Ivone Abrantes, que sofre há décadas com as inundações.
6: Cada enchente que tem, a gente é mais uma perda de tudo, aí a gente fica sem nada novamente, então fica muito difícil. Eu passei aqui esse tempo todo, que são décadas e décadas, vivendo nessa situação.
5: As obras terão duração de 3 anos. O presidente Lula pediu atenção da comunidade na execução dos trabalhos.
2: Eu queria que vocês fiscalizassem essas obras. Alguém está fazendo alguma coisa ou não está fazendo? As obras estão andando ou não estão andando? Porque se vocês não fiscalizarem e não denunciarem pra gente, a gente fica lá em Brasília achando que tá tudo maravilhoso. Essas obras precisam andar rápido.
5: Favela da Maré, Complexo do Alemão e Rocinha também vão receber obras de urbanização. Serão mais de 700 milhões de reais do novo PAC para a construção de redes de esgoto, parques e praças, obras de pavimentação e melhorias na rede elétrica. O ministro das Cidades, Vladimir Lima, comentou os investimentos.
7: Nós estamos trazendo aqui hoje também cerca de 170 milhões de reais para o Complexo da Maré, onde hoje damos ordem de serviço para início do parque linear e do ecoponto que vai auxiliar no descarte de lixo no Complexo da Maré, gente. Além disso, hoje nós concluímos aqui no mês de junho o endereçamento CEP de todas as ruas, becos e vielas do Complexo da Maré. Com isso, a gente trazendo a oportunidade de você receber uma encomenda em casa ou de você acessar um serviço social.
5: Na área da educação, o governo anunciou um novo campus do Instituto Federal do Rio de Janeiro, na Cidade de Deus, em Jacarepaguá. A construção de uma nova escola em Realengo e também autorizou o início das obras do campus do Instituto Federal no Complexo do Alemão. Serão criados ainda 10 MovCels, equipamentos de cultura itinerantes que contam com biblioteca, estúdios para produção e edição audiovisual. Reportagem Graziele Bezerra.
3: E o governo do estado do Rio de Janeiro aderiu hoje ao PROPAG, Programa de Pleno Pagamento de Dívidas dos Estados.
4: O Rio possui uma dívida de 210 bilhões de reais com a União e todo mês são cobrados sobre ela o valor da inflação oficial, o IPCA, mais 4% de juros.
3: Mas com a adesão ao PROPAG, o estado fluminense pagará agora apenas o IPCA e a dívida foi renegociada por 30 anos.
4: Isso significa uma economia para os cofres locais de 3 bilhões milhões e 100 milhões de reais somente neste ano.
3: Em contrapartida, o estado deve investir em programas sociais.
4: Ao assinar o termo de adesão ao Propag, junto com o governador em exercício do Rio, Ricardo Couto, o presidente Lula destacou os ganhos para a população.
2: O que é importante é que vai sobrar mais dinheiro para o governador administrar o Rio de Janeiro. E esse dinheiro, uma parte dele tem que ser alocada em políticas sociais, de preferência em duas áreas que são cruciais: saúde e educação.
3: E agora à noite, ainda na capital fluminense, o presidente Lula participa da cerimônia nacional de premiação da 20ª edição da Olimpíada Brasileira de Matemática das Escolas Públicas, a OBMEP.
4: A competição é voltada a alunos do sexto ano do ensino fundamental até o último ano do ensino médio de escolas públicas e privadas.
3: A repórter Thaís Antônio preparou uma reportagem pra gente sobre esse que é um dos principais estímulos ao estudo da matemática no Brasil.
8: Criada em 2005, a Olimpíada Brasileira de Matemática das Escolas Públicas, OBMEP, busca estimular o interesse pela matemática, descobrir novos talentos e incentivar estudantes a seguirem trajetórias nas áreas científica e tecnológica. Foi o que aconteceu com Luana Aparecida Costa, mestre em matemática pelo Instituto de Matemática Pura e Aplicada. Ela conquistou 5 medalhas na OBMEP, mas nunca se esqueceu da primeira, que despertou-a para o sonho de estudar essa disciplina.
9: Eu tenho uma irmã um ano mais velha que eu e ela ganhou uma medalha de bronze, então eu fiquei com vontade de ganhar a medalha também, comecei a estudar. E comecei a me apaixonar pela matemática. E assim eu pude ganhar minha primeira medalha, que foi a medalha de ouro, tão sonhado ouro. Foi o melhor dia da minha vida, a cerimônia nacional de premiação do OBMEP. Eu lembro até hoje.
8: A iniciativa também contribui para fortalecer a educação básica, ampliar o acesso a materiais de qualidade e incentivar a formação e valorização de professores. Sanduel Vieira, professor da Universidade Federal do Piauí e medalhista da primeira edição da OBMEP, conta que descobriu sua vocação por meio da participação nas Olimpíadas.
10: Foi um divisor de águas na minha vida, me ajudou a escolher o curso que eu ia fazer. Fiz matemática, mestrado, doutorado em matemática e hoje sou professor da Universidade Federal do Piauí. Eu sou quem eu sou hoje, a pessoa que eu sou, por causa da OBMEP.
8: A OBMEP é realizada pelo Instituto de Matemática Pura e Aplicada, o INPA, com apoio dos Ministérios da Educação e da Ciência, Tecnologia e Inovação. Voltada para estudantes do sexto ano do ensino fundamental até o último ano do ensino médio, a Olimpíada segue mobilizando escolas de todo o país. Na edição de 2025, mais de 18 milhões de alunos se inscreveram para a prova, alcançando mais de 99% dos municípios brasileiros. Reportagem Thaís Antônio.
4: A plataforma de envio do Defesa Civil Alerta foi tirada do ar na madrugada do último sábado, após ter sofrido uma invasão e disparado alertas para diversas regiões do país.
3: A mensagem foi do tipo alerta extremo, que é disparado apenas em situações de risco iminente, e continha a palavra misantropia, que significa ódio à humanidade.
4: O alerta foi registrado nos estados de São Paulo, Rio de Janeiro, Mato Grosso do Sul, Distrito Federal e Paraná.
3: Ainda não é possível calcular quantos aparelhos móveis receberam as mensagens, de acordo com o secretário nacional de proteção e defesa civil, Volney Wolf, mas ele já se encontra em desenvolvimento uma nova versão mais segura para esse sistema.
11: Temos que avaliar e ter informações bastante seguras de como é que aconteceu esse ataque, como é que essas pessoas conseguiram furar a nossa segurança, ver se está atendido por esse desenvolvimento que está em andamento no Ministério e no menor tempo possível, é uma questão de prioridade, né, do governo federal, colocar essa nova versão que garanta mais segurança ao sistema e, enfim, aos usuários do Sistema Nacional de Proteção e Defesa Civil.
4: A Polícia Federal está investigando o caso e uma perícia técnica vai apurar o alcance dos disparos não autorizados.
3: O Ligue 180, canal de atendimento às mulheres, tem registrado aumento expressivo de violência nos ambientes digitais.
4: De acordo com o Ministério das Mulheres, o número de denúncias saltou de 5 mil para mais de 16 mil casos em 2026.
3: Isso representa tanto um crescimento nos casos, como também maior confiança da população no canal de denúncias.
4: Diante dessa realidade, a central passa a operar um novo protocolo para se adaptar às novas dinâmicas da violência digital.
12: O Ligue 180, Central Telefônica de Atendimento à Mulher, registrou 16.725 casos de violência contra mulheres em ambiente digital nos primeiros 5 meses deste ano. Esse número é 188% maior que o registrado nos 5 primeiros meses do ano passado, quando chegou à marca de 5.795 denúncias. De acordo com a ministra das Mulheres, Márcia Lopes, nos últimos anos, houve uma subnotificação dos casos. Com melhorias no sistema, o Ligue 180 passou a receber mais denúncias. Segundo a ministra, isso é importante para investir nas políticas públicas de combate à violência.
13: A gente está percebendo que o grau de confiabilidade no 180 tem aumentado muito. Tem um espaço que não é só de denúncia, mas é de mapear a realidade.
12: Para lidar com o aumento expressivo, a central de atendimento Ligue 180 passou por atualizações. A ideia é aprimorar o atendimento para acolher e orientar vítimas de violência digital. Para isso, os atendentes passaram por capacitação. O sistema de registro também foi reformulado e passa a contar com um registro mais detalhado das ocorrências. Com isso, é possível especificar a atuação do governo federal, como detalha a ministra das Mulheres, Márcia Lopes.
13: Todas as medidas estão sendo pensadas a partir das realidades do Brasil. E nós estamos hoje num ambiente absolutamente favorável para a gente tomar as medidas. É só assim que a gente vai romper esse ciclo estarrecedor de violência contra as mulheres.
12: A Central de Atendimento à Mulher, Ligue 180, funciona 24 horas por dia, todos os dias da semana. Também é possível falar com a central por mensagem de WhatsApp pelo número 61 96 10 01 80. Reportagem Márcia Fernandes.
3: Você já tirou a nova carteira de identidade nacional? Essa semana você deve receber uma notificação pelo WhatsApp e pela caixa postal do gov.br, avisando sobre a possibilidade de uso da versão digital do documento.
4: A versão digital fica disponível no aplicativo gov.br e tem benefícios, como a inclusão dos dados referentes ao título de eleitor e a carteira nacional de habilitação.
3: Além da carteira de identidade nacional, a conta gov.br também tem uma nova funcionalidade, um formato digital de procuração para que beneficiários do INSS sejam representados por outras pessoas.
4: A procuração eletrônica pode ser usada somente no aplicativo ou site do meu INSS e não tem validade se impressa ou compartilhada como documento.
3: Ao aceitar a procuração eletrônica, o cidadão deve também indicar quais serviços ele autoriza que o representante possa consultar e o período de validade da procuração.
4: Por enquanto, 2 serviços estão disponíveis: consultas de documentos e de serviços online e consultas de pedidos e de benefícios.
3: Mas atenção com as fraudes. O governo do Brasil não envia mensagens por WhatsApp solicitando seus dados pessoais ou pedindo que você clique em nenhum link.
4: E tanto para a carteira de identidade nacional quanto para a procuração do INSS, você deve fazer os procedimentos dentro do site ou aplicativo do gov.br após inserir a sua senha.
3: Considerada a maior obra ferroviária do país, a Malha Norte teve concluído o trecho de 163 quilômetros entre Rondonópolis e Dom Aquino, no Mato Grosso.
4: O vice-presidente Geraldo Alckmin participou da entrega nesse fim de semana.
3: Integrado ao novo PAC, o empreendimento prevê 743 quilômetros de trilhos, ampliando a conexão das regiões produtoras de Mato Grosso com a Malha Ferroviária Nacional e o Porto de Santos.
4: A etapa entregue contou com investimentos privados de 5 bilhões de reais.
3: Alckmin lembrou que o avanço ferroviário é essencial não só para o escoamento da produção brasileira.
14: Reduz emissão de carbono, de gás de efeito estufa, diminui acidente. Então ajuda o meio ambiente, ajuda a saúde pública, reduz custo Brasil, melhora a competitividade e o país cresce mais, gera mais emprego e mais renda.
4: Conflitos, perseguições e crises humanitárias contribuíram para um aumento de pedidos de refúgio no Brasil.
3: O estudo divulgado hoje pelo Ministério da Justiça e Segurança Pública mostra que o país recebeu quase 76 mil solicitações de refúgio em 2025.
15: Pela primeira vez, os cubanos lideraram os pedidos de refúgio no Brasil, superando os venezuelanos. Foram 41.919 solicitações feitas por cubanos e 21.233 por venezuelanos ao longo do ano passado. Os dados fazem parte do relatório Refúgio em Números 2026, apresentado durante evento realizado em Brasília, que marca os 75 anos da Convenção sobre o Estatuto dos Refugiados. O ministro da Justiça e Segurança Pública, Wellington César Lima e Silva, avalia que o documento continua atual diante do crescimento dos deslocamentos forçados em todo o mundo.
16: Essa data não marca apenas a assinatura de um tratado, mas a reafirmação da própria dignidade da pessoa humana diante do desafio do deslocamento forçado. É essa a força da expressão direito a ter direitos. E é esse vazio que a política de refúgio busca enfrentar.
15: Por trás das estatísticas estão histórias de pessoas que precisaram abandonar suas casas em busca de segurança ou melhores condições de vida. É o caso da cantora iraniana Mamoni, refugiada no Brasil desde 2012.
17: Saí do Irã para falta de liberdade, para direitos mulheres. Eu saí do Irã, eu sou cantora, mas cantar no Irã para mulheres é proibido. Você não pode subir no palco cantar, porque você é mulher.
15: O aumento dos deslocamentos forçados tem exigido o aperfeiçoamento constante das políticas de proteção e acolhimento. Segundo a secretária nacional de Justiça, Maria Rosa Loula, o Brasil tem buscado fortalecer mecanismos de acolhida e integração para pessoas que chegam ao país em busca de proteção internacional.
18: Num mundo em conflito, num mundo em que os deslocamentos forçados crescem a cada dia, o Instituto do Refúgio precisa e deve se aprimorar também a cada dia. O acolhimento que o Estado brasileiro tem proporcionado com o resguardo dos direitos humanos, da identificação, da segurança, promovendo a tão desejada migração segura e ordenada, é um exemplo para o mundo hoje.
15: Como parte desse esforço, o governo do Brasil lançou uma consulta pública do primeiro Plano Nacional de Migrações, Refúgio e Apatridia. O documento vai orientar pelos próximos 4 anos ações voltadas ao acolhimento, à proteção de direitos e à integração social e econômica de imigrantes, refugiados e apátridas no Brasil. Participe e contribua pelo site brasilparticipativo.presidencia.gov.br. Reportagem Caroline Blaut.
4: Pacientes que enfrentam câncer de mama avançado agora contam com uma nova aliada na luta contra a doença.
3: A Anvisa aprovou hoje um tratamento oral inédito com o uso do medicamento Inlurio, fabricado no Brasil.
4: A medicação é indicada para pacientes adultos cujo tumor já se espalhou ou não pode ser operado.
19: Foi registrado nesta segunda-feira pela Agência Nacional de Vigilância Sanitária, Anvisa, o medicamento de nome Inlurio, que é o tocilato de inlunestranto. Ele é indicado para adultos com câncer de mama avançado, que não pode ser removido por cirurgia ou que já se espalhou para outras partes do corpo. O novo medicamento bloqueia os receptores de estrogênio do tecido mamário, ajudando a impedir o crescimento e a disseminação das células cancerígenas. O produto, desenvolvido pela Eli Lilly do Brasil Limitada, é oral e indicado como monoterapia. Segundo dados do Instituto Nacional do Câncer, o INCA, o câncer de mama é a neoplasia maligna mais incidente em mulheres. Entre 2023 e 2025, foram registrados 73.610 casos da doença, o que representa 30% dos cânceres em mulheres. Daniele Popov para a Voz do Brasil.
3: Pais e responsáveis por crianças menores de 5 anos já podem procurar os postos de saúde e garantir a proteção contra doenças graves como pneumonia, meningite e otite.
4: O SUS começou a disponibilizar a nova vacina Pneumo20, que substitui a versão anterior e amplia a cobertura para 20 tipos da bactéria pneumococo.
3: O Ministério da Saúde já distribuiu mais de 570 mil doses para os estados e espera entregar mais de 6 milhões até o fim do ano.
20: Crianças menores de 5 anos que ainda não completaram a vacinação contra o pneumococo já podem receber a nova vacina Pneumo 20 pelo Sistema Único de Saúde, o SUS. O imunizante passa a integrar o calendário nacional de vacinação e protege contra 20 tipos da bactéria responsável por doenças como pneumonia, meningite e otite. Segundo o Ministério da Saúde, mais de 570 mil doses já foram distribuídas nos estados e a previsão é entregar mais de 6 milhões de doses até o fim deste ano. A vacina amplia a cobertura contra os sorotipos mais associados aos casos graves da doença pneumocócica. Dados da Organização Mundial da Saúde, OMS, apontam que essa é uma das principais causas de morte infantil por doenças que podem ser prevenidas com vacinação. Além das crianças, a Pneumo 20 também vai ser oferecida a povos indígenas sem histórico de vacinação pneumocócica, idosos acamados ou que vivem em instituições e pessoas atendidas pela rede de imunobiológicos para pessoas em situações especiais. Com redação de Diego Freitas, Gilson Santa Fé, para a Voz do Brasil.
4: E essas foram as notícias do governo do Brasil.
3: Fique agora com as notícias do Poder Judiciário e do Congresso Nacional. Boa noite.
4: Boa noite para você e até amanhã.
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23: Supremo Tribunal Federal mantém critérios de distribuição de receitas do ICMS Educacional a municípios mineiros.
24: STJ decide que plano de saúde deve cobrir cirurgia robótica para câncer de próstata, mesmo fora do rol da ANS.
23: Dois municípios de Minas Gerais, dois de São Paulo e um de Goiás, elegeram novos prefeitos.
24: Boa noite, eu sou Marcela Luiz.
23: E eu sou Walter Lima.
24: O Supremo Tribunal Federal manteve critérios de distribuição de receitas do ICMS Educacional a municípios mineiros.
23: A ação foi julgada em sessão no plenário virtual. Marta Ferreira.
25: A controvérsia teve origem nas alterações promovidas pela Emenda Constitucional 108 de 2020, que autorizou os estados a definir critérios para distribuição de até 35% da cota parte municipal do ICMS. Relatora do caso, a ministra Carmen Lúcia, votou pela improcedência do pedido. Em seu entendimento, a regulamentação da norma incorporou dados quantitativos relacionados ao número de alunos, afastando a afirmação de que o critério populacional teria sido ignorado. Os demais ministros acompanharam a relatora e assim validaram os trechos questionados.
24: Plano de saúde deve cobrir cirurgia robótica indicada a beneficiário para tratar câncer de próstata.
23: Essa decisão é do STJ. Fátima Uchoa.
26: O beneficiário ajuizou ação contra o plano de saúde pedindo o ressarcimento de despesas médicas e consultas, além de indenização por danos morais. O Tribunal de Justiça do Rio Grande do Sul reformou sentença que havia concedido os pedidos. Já no STJ, a quarta turma determinou a devolução de valores gastos com a cirurgia, mas entendeu que o dano moral deverá ser rediscutido no Tribunal Estadual por necessitar análise de fatos e provas. Segundo o relator ministro João Otávio de Noronha, nesse caso deve ser flexibilizado o rol de procedimentos da Agência Nacional de Saúde Suplementar e observados critérios técnicos fixados pelo próprio STJ e pelo Supremo Tribunal Federal.
24: Dois municípios de Minas Gerais, dois de São Paulo e um de Goiás elegeram novos prefeitos nesse domingo.
23: As eleições suplementares são reguladas pelo Código Eleitoral. Fábio Ruas.
27: No estado de São Paulo, Reginópolis elegeu João Paulo Veríssimo. E em Tuiuti, quem teve mais votos foi Alexandre Tadeu Gonçalves. Em Goiás, Elisberto Luz foi eleito prefeito de Joviânia. E em Minas Gerais, Amparo da Serra elegeu uma mulher para ser a nova prefeita. Quem ganhou foi Ayla Barbosa. Já em Bonito de Minas, Miqueias Mota Figueiredo foi o mais votado e se tornou o novo chefe do Poder Executivo do município.
24: Técnica de enfermagem consegue encerrar contrato após ser transferida de cidade.
23: Para o TST, a mudança foi considerada uma falta grave do empregador. Marla Lacerda.
28: A técnica de enfermagem passou em um concurso público para trabalhar em um hospital de Itanhaém, São Paulo. 3 anos depois, acabou o convênio entre o hospital e o estado. E ela foi transferida para outra unidade de saúde, em Pariquera-Açu, a 155 quilômetros de distância. Para os ministros, a mudança violou o edital do concurso, uma alteração ilegal do contrato de trabalho. Por isso, a técnica de enfermagem conseguiu a rescisão indireta, ou seja, ela pôs fim ao contrato de trabalho, mas com direito a todas as verbas trabalhistas, como se fosse uma demissão sem justa causa.
24: Tribunal Regional Federal da Terceira Região mantém decisão que obriga Estado de Mato Grosso do Sul a atender indígenas pelo telefone 190.
23: A ação foi proposta pelo MPF pela FUNAI. Vanessa Pereira.

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0: Uma boa noite.
1: E até amanhã.
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3: Está no ar o Jornal do Senado.
4: Eu sou Paula Groba.
5: E eu sou Ricardo Nakaoka.
4: E estes são os destaques de hoje do Jornal do Senado, que começa agora.
5: O Congresso vai analisar veto ao projeto do contrato de primeiro emprego.
4: Parlamentares vão debater MP que exige prova nacional do MEC para exercício da medicina.
5: Lei garante até um ano para mulheres denunciarem violência doméstica e familiar.
4: Boa noite.
5: Boa noite.
4: Mulheres vítimas de violência doméstica e familiar passam a ter mais tempo para buscar a justiça. Uma nova lei ampliou de 6 meses para 1 ano o prazo para denunciar o agressor.
5: O objetivo da mudança é reforçar a proteção às vítimas, em sintonia com os princípios da Lei Maria da Penha. Repórter Bruno Lourenço.
6: A lei agora dá a vítimas de violência doméstica e familiar até 1 ano para tomar providências legais contra seus agressores. O prazo anterior era de 6 meses, com do dia em que a mulher tem conhecimento do autor do crime. A senadora Damares Alves, do Republicanos do Distrito Federal, afirmou que essa extensão do tempo se insere no espírito da Lei Maria da Penha e no tratamento mais protetivo às vítimas.
7: Neste sentido, apenas com o decurso do tempo, com a progressiva conscientização da violência vivida e o consequente fortalecimento moral, é que a mulher possui condições de denunciar seu agressor. Assim, nada mais razoável que o direito de queixa possa ser exercido dentro do período de 12 meses, ao contrário dos 6 meses ora vigentes.
6: Em caso de falha do Ministério Público, esse prazo também vai a 1 ano e começaria a contar a partir do término do período reservado à promotoria para o oferecimento da denúncia à justiça.
4: O senador Randolfe Rodrigues, do PT do Amapá, afirmou estar confiante na votação da proposta que acaba com a escala de trabalho 6x1 antes do recesso parlamentar, previsto para começar no dia 17 de julho. Para o líder do governo no Congresso Nacional, a realização de uma sessão de debates sobre o tema, marcada para 1º de julho, demonstra que a matéria está avançando no Senado.
5: Randolfe também avalia que há tempo para que a proposta que reduz a jornada para 40 horas semanais, sem corte de salários, seja analisada pela Comissão de Constituição e Justiça e pelo plenário ainda neste semestre.
8: E eu estou otimista que nós não entraremos em recesso sem a apreciação do fim da 6x1.
4: E foi vetado integralmente pelo governo o projeto que criava o programa Contrato de Primeiro Emprego, voltado à ampliação das vagas para quem ainda não teve a carteira assinada.
5: A decisão presidencial agora será analisada por deputados e senadores em sessão do Congresso. Mais detalhes com o repórter Márcio Maturana.
9: O projeto que criava o programa Contrato de Primeiro Emprego para jovens de 18 a 29 anos foi vetado integralmente. O governo argumentou que a proposta prejudica os estudos com jornadas de até 44 horas semanais e cria uma categoria de trabalhadores com menos direitos porque diminui a parte do patrão para o FGTS e para a Previdência. O autor foi o senador Irajá, do PSD do Tocantins, que pretendia, com a proposta, reduzir um problema dos profissionais iniciantes.
10: Os adolescentes, os jovens, que tanto sonham e almejam ter uma profissão, ter a sua independência financeira, de poder ajudar com o orçamento doméstico da sua família em casa, de poder ter um trabalho digno, hoje não possuem nenhum tipo de perspectiva, porque o próprio mercado de trabalho justifica que esses jovens não têm experiência profissional. Ora, é um dilema. Se ele não tem oportunidade, como é que ele vai ter experiência?
5: O veto precisa ser analisado agora numa sessão do Congresso Nacional.
4: E para obter registro profissional nos conselhos regionais, estudantes de medicina deverão ser aprovados no Exame Nacional de Avaliação da Formação Médica, o ENAMED, no último ano da graduação. A exigência foi determinada por medida provisória publicada pelo presidente Lula.
5: A prova será aplicada pelo Ministério da Educação, mas a obrigatoriedade valerá apenas para os alunos que ingressarem no curso após a publicação da medida provisória. Os candidatos reprovados poderão refazer o exame em edições posteriores, que ocorrerão semestralmente.
4: No Senado, aguarda análise do plenário um projeto que também estabelece oferece prova de proficiência como pré-requisito para obtenção do registro profissional. No entanto,

0: Nesse caso, a aplicação do exame seria feita pelo Conselho Federal de Medicina. O relator da proposta, senador Dr. Irã, do Progressistas de Roraima, defende a iniciativa.
1: De 100 médicos que se formam, 30 não sabem nada. E aí, esses médicos vão cuidar da gente. E isso deixa as pessoas que principalmente vão procurar os ambulatórios do SUS, os prontos-socorros, numa situação de absoluta fragilidade.
2: O projeto que cria regras para regularizar áreas rurais embargadas por infrações ambientais terá de ser analisado pelo plenário.
0: Um recurso apresentado por senadores derrubou a decisão terminativa da Comissão de Agricultura. Os detalhes com a repórter Marcela Cunha.
3: O texto tinha sido aprovado de forma terminativa pela Comissão de Agricultura e seguiria direto para a Câmara se não houvesse o recurso. O documento foi assinado por senadores do PT, PDT, PSB e PSD, que defendem uma discussão mais ampla, por entenderem que a proposta envolve proteção ambiental, fiscalização e responsabilização por infrações. O projeto do senador Sérgio Petecão, do PSD do Acre, cria termos de compromisso entre produtores e órgãos ambientais para cessar a infração, reparar o dano e permitir o retorno da área à regularidade. Se o órgão ambiental não responder ao pedido em 60 dias, os efeitos econômicos do embargo, como restrição ao crédito rural, poderão ser suspensos. O relator, senador Zequinha Marinho, do Podemos do Pará, defendeu que a proposta dá mais previsibilidade sem comprometer o meio ambiente.
4: O embargo não pode ser via satélite. O embargo tem que ser a presença do técnico identificando a área e isolando aquela área para que não haja qualquer tipo de comprometimento no sentido inverso e liberando a área não embargada para a continuidade da produção.
3: Com o recurso, a proposta ainda não segue para a Câmara e terá que ser analisada pelo plenário do Senado.
2: E comprar um imóvel na planta pode representar a realização de um sonho, mas também envolve riscos para o comprador. Para aumentar a segurança de quem investe nesse tipo de aquisição, o Senado pode iniciar a análise de um projeto que cria novas garantias durante a execução da obra.
0: Entre as medidas previstas está a constituição de garantia até a conclusão do empreendimento. A reportagem é de Alexandre Campos.
5: Pelo projeto do senador Paulo Paim, do PT do Rio Grande do Sul, o valor da garantia correspondente a 5% do custo estimado do empreendimento deverá ser oferecido antes mesmo do início da obra, por meio de caução em dinheiro, seguro garantia, fiança bancária ou em caução em títulos da dívida pública. Na opinião dele, isso pode evitar prejuízos aos consumidores em cenários de crise, por exemplo.
6: Além disso, os contratos deverão ser muito mais claros, apresentando o projeto completo, o cronograma e as datas exatas de início e entrega da obra. É mais respeito com o bolso do consumidor e é muito mais segurança para o patrimônio das famílias.
5: O projeto ainda torna obrigatório submeter o empreendimento ao regime de afetação. Assim, o terreno, direitos e bens relacionados a determinada incorporação imobiliária não poderão ser usados para, por exemplo, cobrir eventuais dívidas do incorporador sem relação com a obra em execução.
2: O Senado debateu em plenário a criação do Estatuto dos Cães e Gatos.
0: A proposta estabelece deveres e políticas públicas para a proteção e bem-estar desses animais. Repórter Patrícia Oliveira.
7: A proposta surgiu a partir de sugestões de entidades civis protetoras dos animais, após a repercussão da morte do cão Orelha. O texto define regras para o cuidado de cães e gatos comunitários, a responsabilidade do poder público no atendimento veterinário, castração em massa, microchipagem e apoio a ONGs e protetores. Fernanda Becker, presidente da Associação dos Amigos dos Animais, destacou o reconhecimento no texto de que cães e gatos são seres sencientes, que sofrem, sentem medo, prazer e afeto.
8: Eles não sabem o que é o Senado Federal, que é uma lei, o que é um estatuto, mas eles conhecem na pele o que é a fome, o frio, a dor.
7: O estatuto prevê também penas de prisão para o assassinato de animais e criminaliza abandono, maus tratos, zoofilia, omissão de socorro e comércio clandestino. O senador Paulo Paim, do PT do Rio Grande do Sul, destacou o compartilhamento de imagens de crueldade contra animais cometidas por jovens na internet.
9: Quem comete uma crueldade contra um animal, no futuro, comete o mesmo tipo de crime contra um ser humano.
7: O Estatuto dos Cães e Gatos aguarda votação na Comissão de Constituição e Justiça.
2: Com edição de Paula Groba e trabalhos técnicos de João Lira, o Jornal do Senado fica por aqui. Acompanhe agora as notícias da Câmara dos Deputados. Boa noite.
0: Boa noite e até amanhã.

0: Câmara define política para prevenção e tratamento de doenças da pele.
1: Deputados incluem robótica como matéria optativa no currículo escolar.
0: Comissão especial garante prioridade de direitos para a primeira infância.
1: Plenário pode sustar demarcações de terras indígenas em Santa Catarina.
0: Boa noite. O plenário da Câmara pode votar projeto que susta decretos de demarcação de terras indígenas em Santa Catarina. O repórter Antônio Vital acompanhou a discussão da proposta.
2: O plenário da Câmara aprovou regime de urgência para um projeto que susta decretos do governo federal sobre demarcações de terras indígenas em Santa Catarina. O projeto susta dois decretos de 2024. Um deles demarcou a terra indígena Toldo Imbu, no município de Abelardo Luz. O outro demarcou a terra indígena Morro dos Cavalos, na cidade de Palhoça. A proposta também susta um artigo inteiro de um decreto de 1996 que trata de procedimentos administrativos a serem seguidos pela FUNAI, desde a identificação até a homologação de terras indígenas no país. O trecho trata do levantamento fundiário da área e dos estudos antropológicos necessários para a demarcação. Um dos dispositivos obriga municípios e pessoas atingidas a apresentarem provas como títulos dominiais, laudos periciais, pareceres, declarações de testemunhas, fotografias e mapas para questionar a demarcação ou pedir indenização. O projeto foi apresentado pelo senador Espiridião Amin, do PP de Santa Catarina, e já foi aprovado pelo Senado. Com regime de urgência, pode ser votado diretamente pelo plenário da Câmara, sem passar pelas comissões permanentes da Casa. Espiridião Amin argumentou que os decretos não seguem as determinações da Lei do Marco Temporal, que reconhece terras indígenas existentes antes de 1988. Segundo ele, famílias de agricultores da região ocupam as propriedades há mais de um século. Na Câmara, o regime de urgência foi pedido pela deputada Júlia Zanatta, do PL de Santa Catarina, que alegou irregularidades nos procedimentos de demarcação.
3: É garantir a propriedade privada e a segurança jurídica, porque esse decreto tem problemas gravíssimos, laudos antropológicos muito questionáveis, a população local não foi ouvida. O decreto não foi feito de maneira adequada.
2: O deputado Bongás, do PT do Rio Grande do Sul, criticou a proposta. Para ele, o Congresso sustar os dois decretos de demarcação fere as atribuições do governo federal. E o projeto também impede novas demarcações.
4: Então, o que nós estamos decretando aqui é que nunca mais o executivo possa fazer demarcações. Ora, se esta casa reclama que tem interferência de outro poder, interpoderes, esta é uma interferência do parlamento sobre o executivo. Então tem duas gravidades e duas inconstitucionalidades.
2: Ainda não há data para votação no plenário da Câmara do projeto que susta decretos do governo federal sobre demarcações de terras indígenas em Santa Catarina. Rádio Câmara de Brasília, Antônio Vital.
5: Economia.
1: Capitão Alden, do PL da Bahia, defende a criação de uma política específica para o gás de cozinha destinado ao consumo residencial. Segundo o deputado, é necessário reduzir o impacto do preço do produto no orçamento das famílias brasileiras.
0: Capitão Alden argumenta que o Brasil possui produção própria de gás e que o consumidor doméstico não deve ser tratado da mesma forma que grandes usuários industriais e comerciais. Para ele, a proposta fortalece a proteção social e contribui para diminuir o custo de vida da população.
1: João Daniel, do PT, celebra os investimentos federais anunciados para Sergipe nas áreas de infraestrutura, saúde e energia. Na visão do deputado, os recursos representam uma oportunidade para impulsionar o desenvolvimento econômico e ampliar a oferta de serviços à população.
0: João Daniel ressalta a retomada de projetos da Petrobras, a ampliação da produção de fertilizantes e a execução de obras como a Adutora do Leite e a nova ponte entre Aracaju e Barra dos Coqueiros. Ele afirma que as iniciativas devem gerar empregos e fortalecer a economia.
5: Segurança Pública.
1: Câmara aprova projeto que prevê confisco de bens em crimes contra crianças. A repórter Sofia Peçanha tem os detalhes sobre a medida.
6: A Comissão de Constituição e Justiça da Câmara dos Deputados aprovou o projeto que prevê o confisco de bens utilizados em crimes contra crianças e adolescentes. Apresentada pelo deputado José Medeiros, do PL de Mato Grosso, a proposta altera o Estatuto da Criança e do Adolescente. Segundo o texto, o projeto visa endurecer as punições e atingir os bens utilizados ou obtidos por meio de práticas criminosas como a exploração sexual, a pornografia infantil e o tráfico de menores. A medida permite que imóveis, veículos, dinheiro e outros bens sejam apreendidos e destinados à indenização das vítimas ou ao fundo dos direitos da criança e do adolescente. Durante a votação na Comissão de Segurança Pública e Combate ao Crime Organizado, o parecer foi lido pelo deputado da Vitória, do PP do Espírito Santo. Ele destacou a importância de fortalecer os mecanismos de combate a esses crimes.
7: É necessário o estabelecimento de políticas criminais que coloquem à disposição do Estado instrumentos e infraestrutura adequados para a repressão e prevenção dos crimes de tráfico de criança e adolescente ou contra a liberdade de dignidade sexual de criança ou adolescente.
6: O projeto também prevê que ainda durante a investigação, o juiz pode bloquear os bens, evitando que sejam escondidos, vendidos ou transferidos. Além disso, equipamentos e veículos apreendidos poderão ser utilizados pelas forças de segurança em operações de combate a esses crimes, mediante autorização judicial. No caso de estabelecimentos que facilitem ou permitam esse tipo de prática criminosa, os responsáveis podem ser penalizados, com possibilidade de cassação da licença de funcionamento. A medida também foi aprovada pela Comissão de Seguridade Social e Família. A relatora, deputada Fávia Moraes, argumentou que a proposta aumenta a proteção de crianças e adolescentes. Em concordância na comissão, o deputado Dr. Zacarias Calil, de Goiás, ressaltou com base na sua experiência como cirurgião pediátrico o impacto dessas violações na vida das vítimas.
8: Tanto de criança que nós já atendemos vítimas de abuso sexual. É uma coisa assim impressionante. E com sequelas não só psicológicas, mas também com sequelas anatômicas que ficam ali pro resto da vida.
6: Agora, o projeto que prevê o confisco de bens em crimes contra crianças segue para votação no plenário da Câmara. Da Rádio Câmara de Brasília, Sofia Peçanha.
5: Habitação.
0: Reginaldo Lopes, do PT de Minas Gerais, exalta o programa Imóvel da Gente, do governo federal, que destina imóveis da União a estados e municípios para projetos de interesse público. Ele acredita que a iniciativa contribui para ações de mobilidade urbana, saúde e educação.
1: Uma das áreas citadas por Reginaldo Lopes é a antiga linha férrea Águas Claras, na região metropolitana de Belo Horizonte. Segundo o parlamentar, a medida vai permitir a implantação de um parque linear e de novas vias de acesso em Belo Horizonte e Nova Lima.
5: Ciência e tecnologia.
0: A Câmara aprovou um projeto que autoriza a inclusão da robótica como disciplina optativa nas escolas. O repórter Marcelo Lacher explica como isso será feito.
9: O plenário da Câmara aprovou o projeto que autoriza o governo a incluir a robótica como matéria optativa nos currículos de toda a rede de ensino. Isso vai valer para a educação pública e privada. A proposta também reconhece a robótica como esporte de competição. A robótica é uma disciplina que envolve conceitos de diversas áreas de conhecimento, como mecânica, elétrica, eletrônica e computação. E como o próprio nome diz, o objetivo é construir robôs capazes de desempenhar diversas tarefas. O projeto original do deputado Luiz Carlos Mota, do PL de São Paulo, incluía a robótica como disciplina obrigatória, o que foi retirado do texto pelo relator, deputado Saulo Pedroso, do PSD de São Paulo. Hoje, diversos sistemas de ensino já prevêem a robótica como disciplina optativa, o que é admitido pela Base Nacional Comum Curricular. A proposta foi criticada em plenário pelo deputado Tarcísio Mota, do PSOL do Rio de Janeiro, para quem sugerir disciplinas escolares não é papel do parlamento.
10: Esse parágrafo, esse artigo é inócuo, ele diz que o Poder Executivo pode fazer uma coisa que ele já pode, mas ele abre um precedente muito difícil. Porque não é papel nosso dizer que o governo pode ou não pode fazer disciplina no currículo escolar. Isso é papel da Base Nacional Curricular Comum e do Conselho Nacional de Educação, ouvindo o Ministério da Educação e no Plano Nacional de Educação votado aqui.
9: O projeto prevê ainda que a robótica educacional e a robótica como competição dependerão de recursos do orçamento, mas admite a participação de parcerias público-privadas. O relator, Saulo Pedroso, disse que o projeto pode ajudar a atrair investimentos.
11: O projeto de robótica já é uma realidade hoje, na atualidade, e o que nós estamos fazendo é, além da possibilidade de fazer parte da grade educacional de ensino, é que ela seja reconhecida como uma modalidade esportiva e a gente possa incentivar, né, investimento nessa área no país. Investimentos vão acontecer, nós vamos ter a oportunidade de gerar emprego, gerar renda.
9: O projeto que autoriza o governo a incluir a robótica como matéria optativa nos currículos escolares e reconhece a modalidade como esporte de competição seguiu para análise do Senado. Da Rádio Câmara de Brasília, com informações de Antônio Vital, Marcelo Larcher.
5: Política.
1: Sâmia Bonfim, do PSOL de São Paulo, registra a decisão da primeira turma do STF que condenou o ex-deputado Eduardo Bolsonaro pelo crime de coação. Ela entende que responsabilizar agentes públicos por atos ilegais é importante para a defesa das instituições democráticas.
0: De acordo com Sâmia Bonfim, não deve haver tratamento diferenciado para autoridades investigadas pela Justiça. A parlamentar considera que a aplicação imparcial da lei preserva o Estado democrático de direito e a confiança da população nas instituições.
1: Já cabo Gilberto Silva, do PL da Paraíba, repudia a decisão do Supremo que envolve Eduardo Bolsonaro. O congressista questiona a condução do processo e afirma que houve desrespeito a princípios constitucionais e ao devido processo legal.
0: Cabo Gilberto Silva manifesta solidariedade a Eduardo Bolsonaro e sustenta que a decisão tem motivação política. Na visão do deputado, o caso reforça a necessidade de debate sobre garantias individuais, independência entre os poderes e respeito às prerrogativas parlamentares.
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5: Direitos Humanos.
1: A Comissão Especial da Primeira Infância aprovou a inclusão de prioridade para este grupo na Constituição. A repórter Maria Neves tem mais informações.
13: A comissão especial que analisou a proposta de incluir na Constituição a prioridade da primeira infância, período que vai de 0 a 6 anos no acesso a uma série de direitos previstos na Carta Constitucional, aprovou o texto da relatora, deputada Amanda Gentil, do PP do Maranhão. Ao apresentar o relatório, a parlamentar ressaltou que as experiências vividas nessa fase moldam o cérebro da criança por toda a vida, com consequências para o aprendizado e a saúde física e mental.
14: É um dado científico, foi através do ganhador do prêmio Nobel, James Heckman. A cada dólar investido na primeira infância, nós temos um retorno 7 vezes maior. Então, isso aqui é muito mais do que pensar no hoje. Está aprovando o texto hoje que muda a realidade de muitas crianças na primeira infância, mas também muda a realidade de muitos jovens e adolescentes e adultos lá na frente.
13: Hoje a Constituição determina que o Estado, a família e a sociedade devem assegurar a crianças, adolescentes e jovens direitos como saúde, educação, cultura e convivência familiar com prioridade absoluta. O texto constitucional também estabelece a obrigatoriedade de proteção integral desse grupo social contra a violência e o abandono. A proposta aprovada, que foi apresentada pela deputada Laura Carneiro, do PSD do Rio de Janeiro, inclui expressamente na Constituição a menção à primeira infância na garantia desses direitos. Para o presidente da comissão especial, deputado Osmar Terra, do PL do Rio Grande do Sul, não há prioridade maior que a primeira infância em qualquer política pública. O parlamentar, que é médico, sustenta que essa fase da vida representa um momento crucial em que o ser humano organiza todas as competências que vai usar pelo resto da vida. De acordo com ele, as vivências nessa idade têm consequências consequências, inclusive para a saúde cardíaca.
15: Uma criança bem cuidada no início da vida tem menos chance de ter problemas cardíacos graves na idade adulta, embora possa ter até tendência genética, mas pode ser prevenido pela estimulação e pelo manejo do estresse.
13: Ainda de acordo com o projeto aprovado, União, estados e municípios terão de dar publicidade aos investimentos realizados anualmente em ações e programas voltados à família, à criança, desde a primeira infância, ao adolescente, ao jovem, à mulher e ao idoso. A relatora, a deputada Amanda Gentil, também apresentou um projeto para alterar o marco legal da primeira infância. Uma das mudanças propostas prevê a adoção de medidas para evitar a exposição precoce e excessiva de crianças à propaganda e a conteúdos e tecnologias inadequados ao desenvolvimento infantil. O projeto também cria o Indicador Nacional de Desenvolvimento da Primeira Infância, como instrumento de monitoramento e avaliação das políticas públicas destinadas a pessoas nessa faixa etária. Da Rádio Câmara de Brasília, Maria Neves.
5: Saúde.
0: Os deputados aprovaram a Política Nacional para a Prevenção e Tratamento de Doenças Crônicas da Pele no SUS. O texto foi encaminhado para análise do Senado, como informa a repórter Daniele Lessa.
16: A Comissão de Constituição e Justiça da Câmara dos Deputados aprovou o projeto que cria uma Política Nacional de Prevenção, Tratamento e Controle das Doenças Crônicas da Pele dentro do Sistema Único de Saúde, o SUS. O autor do projeto é o deputado Cabo Gilberto Silva, do PL da Paraíba. A proposta prevê uma atuação mais ampla do SUS, com diagnóstico precoce, tratamento e acompanhamento contínuo dos pacientes. O relator da proposta na Comissão de Saúde, deputado Ismael Alexandrino, do PSD de Goiás, argumenta que essas doenças exigem um cuidado mais completo e humanizado, pois causam impactos profundos na qualidade de vida.
17: É a promoção de um atendimento integral e multidisciplinar, que inclui não apenas o tratamento clínico, mas também suporte psicológico, psiquiátrico e social. Esta abordagem reflete a compreensão de que as doenças crônicas de pele têm implicações que vão além do físico, afetando também a saúde mental e o bem-estar social dos pacientes.
16: Outras medidas da proposta incluem o incentivo às pesquisas científicas e a realização de campanhas educativas para conscientizar a população e reduzir o preconceito contra pessoas com doenças de pele. O projeto que cria a Política Nacional de Prevenção, Tratamento e Controle das Doenças Crônicas da Pele foi aprovado por 3 comissões da Câmara e foi para o Senado, sem necessidade de passar pelo plenário. Para virar lei, precisa ser aprovado pela Câmara e pelo Senado. Da Rádio Câmara de Brasília, Daniele Lessa.
1: Luiz Couto, do PT da Paraíba, manifesta apoio à criação da Frente Parlamentar de Apoio às Pessoas com Epilepsia. De acordo com o deputado, a iniciativa amplia o debate sobre a doença e combate o preconceito enfrentado por milhões de pacientes.
0: Ele defende ainda mais investimento em diagnóstico precoce, acesso a medicamentos e políticas públicas voltadas às pessoas com epilepsia. Para Luiz Couto, a Frente Parlamentar pode contribuir para garantir mais inclusão, dignidade e qualidade de vida aos pacientes e suas famílias.
1: Termina agora o Jornal Câmara dos Deputados, produzido pela Rádio Câmara, com trabalhos técnicos de Alan de Souza e apresentação de Val Monteiro e Luciana Vieira. Uma boa noite para você.
0: Você fica agora com as notícias do Tribunal de Contas da União. Boa noite.
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5: 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Você ouviu a voz do Brasil. Boa noite.

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1: Vinte e sete para as duas. 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
3: 2:02. 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

Agora chegou aquele momento muito, muito, muito importante, no qual todos vocês vão se transformar na voz da Banda Magníficos. Porque no coração da Banda Magníficos, cada um de vocês tem carta branca. Joga essa mãozinha pra cima e canta bem alto comigo assim. Vem, vem.

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2: 3 e 4. 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
2: 4:25. 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

0: 5 horas em ponto, Arauto.
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0: 5:30, Arauto.
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0: Muito bem, esse foi o Brasil Sertanejo desta manhã gelada da quarta-feira, dia de São João. Daqui a pouco já tô chegando com a programação do Bom Dia Arauto, a boa música de banda, música gaúcha, música alemã, até às 9 da manhã.
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0: 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Começando nosso programa Bom Dia Arauto nesta manhã da quarta-feira. 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

Folha, Folha, Vol Freund, mais um programa Bom Dia Arauto começando aqui pela 90,5. Bom dia, Fernando Soares, bom dia a toda a região aqui dos vales, pelo rádio, pela internet, seja onde você estiver, sejam bem-vindos ao nosso show de pandas de todas as manhãs, depois o Brasil Sertanejo, aí das 5 às 6 da manhã, com aquela bela, boa seleção musical de música sertaneja, aquela dos anos 80, dos anos 90, músicas, aí também sertanejas de viola, coisa boa. Começar o dia começando ouvindo a boa música sertaneja no Brasil Sertanejo. Agora, música de banda, música gaúcha, música alemã, muita notícia, informação, previsão do tempo, notas de falecimento, enfim, mensagens para você começar o seu dia com mais alegria, com mais animação, para quem tá debaixo das cobertas, tá no quarto, para quem tá aí, se esquivando, tá aí, né? Tá difícil para acordar lá e nos esquivando, vamos de pega o Achana do Rio. Vamos lá, vamos acordar mesmo com frio, claro, pra quem não precisa sair debaixo das cobertas, tá frio, hein? Tá frio, vamos atualizando a temperatura nesse momento, horas geadas em toda a região, aqui pelo menos aqui na frente da rádio, aqui nos carros estacionados aqui na frente da rádio, os carros cobertos de gelo, né? Os carros cobertos de geada ampla, pelo que dá pra se ver aqui em toda a nossa região. Nesse momento aqui na parte baixa da cidade, a temperatura está em 0,3, 3 décimos é a temperatura nesse momento aqui na parte baixa, parte mais alta aqui da cidade, temperaturas aqui da faixa de 1 grau e meio, e tá por aí, né? Tá por aí a temperatura entre 0 grau e 2 graus, a temperatura aqui da região dos vales, dando uma viajada pelos termômetros aqui da região dos vales, temperaturas próximas de 0 até 0 grau aqui na região dos vales. Pra quem tá rodeando o fogão a lenha, tá preparando o seu chimarrão, vamos juntos até as 9 da manhã, hoje dia 24 de junho, dia de São João, dia da Polícia Militar, dia também do disco voador, hein? Mas olha só, dia nacional da Araucária, dia internacional do leite, dia da comunidade britânica, também dia mundial aí da ufologia, tudo isso se destaca nesse 24 de junho. Bom dia! Começando o programa já com pedidos musicais. Aí é bonito, né? Valsas de Ouro, Banda Brilha Som. 3793-3000 para você participar pelo telefone, pelo WhatsApp. 3793-3000.

0: Veia de Santa Catarina, bonito, bonito tromboraço do Chope na Veia, também ouvimos aqui já nesse bloco musical gaúcho da fronteira e as valsas de ouro com a banda Brilha Som já no pedido musical. Agora 6:17, chegando a nossa previsão do tempo, aí para hoje, quarta-feira, dia de São João e também já para os próximos dias.
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0: 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Rafael Cunha, bom dia.
3: Muito bom dia a todos que nos acompanham. Hoje a máxima na região chega aos 14 graus e a tendência é para um pouco mais de nebulosidade em relação a ontem. Amanhã a temperatura varia entre 4 e 16 graus. Já na sexta-feira, a mínima fica em 3 com máxima de 18. E no sábado, há tendência para a temperatura ainda mais baixa na região. Com as informações do tempo, Rafael Cunha.
0: Muito bem, obrigado Cunha, previsão do tempo e vamos aqui atualizando aqui os modelos aqui também, né? Os modelos aqui do nosso WhatsApp aqui, né? Isso, já chegando por aqui, alô Frei, bom dia aqui, hoje tá tudo branco, alas mais do Rio, rapaz que frio, né? Mas toma lá, vamos se acostumando, inverno agora chegando pra valer, né? Tá acima que vem, tá mesmo antes que vem, né? Bom então, mas vamos lá se esquentar com uma música boa com bom chimarrão, valeu seu André Renter Rose, Mato Leitão já também registrando geadas. Aqui pelo menos os carros estacionados aqui da parte baixa da cidade estão cobertos de geada, né? Sei como é que tá aí na sua localidade, como é que tá aí na sua cidade, né? Pra quem tá acordando, pra quem tá começando o dia, muitos lugares com certeza é na geada se formando, né? Então, mas vamos lá, atualizar os termômetros aqui na parte baixa da cidade, a temperatura aqui na faixa de 0,3 graus está aqui entre 0 e 1 grau, a temperatura média aqui na região aqui da parte baixa aqui da cidade. Aqui a região da Santa Emília, termômetro marcando 1 grau, região de Monte Alverde 3 graus, Estância Nova 5 décimos 0,5 a temperatura. Vamos dar uma viajada pelos termômetros aqui na região. Aí Santa Cruz do Sul também variando bastante na faixa de 2, 3 graus a temperatura. Temos aqui temperaturas também na faixa aqui de 1, 2 graus aqui na região de Teutônia, Lajeado, enfim, tá por aí, né? Tá por aí, manhã fria, temperaturas próximas e também a temperaturas aí que estão chegando a 0 grau em algumas localidades aqui. Muito bem, vamos lá, 3793-3000, Telustiger, Fruques e Alchonaterma, Papinha, Neza, Vazen, Capricho, ui, até, Sene Cruz, Comovadete, é, Teverante, Hala, Vila Terezinha, picado, que vem fora da demanda Marfaia, né? Tem eleito no Kniplan, sai Bigrui, esse capricha, aí no fogo capricha no chimarrão, valeu seu Paulo Miller, abraço meus amigos, é da região do Vale do Sampaio, Vila Terezinha, pessoal ali da ERT que tão aí felizes da vida, estão felizes aí com a conquista do título, né? Tá bom, disse no Frode lá, Juruna Sus. Abraço, nosso amigo Edson Kramer. Obrigado pela companhia, Heitorade. The Perry von Westfalia, que Paulo ficou e caprichou. Aí novamente no chimarrão. Valeu, seu Edson. Bom dia, Marcelo. Toca uma valsa do Livre Estação, Márcia Schneider. Aí de Arroio Grande, Arroio do Meio. Também já começando o dia ouvindo nosso programa. Abraço, família Schneider de Arroio do Meio. 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
5: 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Cobertas, edredons, bastante frio na previsão para esta semana. 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
1: Muito bem, junto com o nosso repertório musical, notícias, informações, bastante informações, as mais atualizadas, enfim, as mais importantes, a que mais se destacam também aqui nas redes sociais e também nos portais de notícias. 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E hoje, dia do jogo do Brasil, né? Terceiro, aí último jogo do Brasil nesta primeira fase, hoje à noite, às 19 horas, hein? E ontem à noite, ontem a seleção de Portugal confirmou o favoritismo e aplicou uma goleada de 5-0 sobre o Uzbequistão ontem em Houston, aí nos Estados Unidos, pela segunda rodada do grupo K da Copa do Mundo. O grande destaque da partida foi novamente o Cristiano Ronaldo, que marcou 2 gols e entrou para mais um capítulo histórico ainda da sua carreira. E com os 2 gols, o atacante, ele alcançou a marca inédita, tornou-se o primeiro jogador da história a marcar em 6 edições diferentes da Copa do Mundo, com gols registrados em 2006, 2010, 2014, 2018, 2022 e também 2026. Além disso, Cristiano Ronaldo ultrapassou o lendário Eusébio e se isolou como o maior artilheiro de Portugal em Copas do Mundo. Muito bem. Outro destaque, outra notícia que eu trago por aqui é sobre questão de alistamento militar. Pessoal aqui da região do Vale do Taquari, né? Que sintoniza aqui a nossa programação. Jovens nascidos em 2008 têm até o dia 30 de junho para realizarem o alistamento militar. Então vamos aí trazer essa notícia por aqui, né? O prazo para o alistamento militar de jovens que completam 18 anos nesse ano se encerra uma semana, no dia 30 de junho. O alistamento pode ser feito de forma online no site do Exército ou presencialmente na Junta do Serviço Militar do município onde o jovem está residindo. Então, toda a região aqui do Vale do Taquari, então, até o dia 30 para o alistamento militar. Até o momento, o Lajeado contabiliza 324 alistamentos. A Secretaria da Junta do Serviço Militar de Lajeado, por exemplo, setor vinculado à Secretaria Municipal de Segurança Pública, Juliane Dente estima que cerca de 120 jovens nascidos em 2008 ainda precisem se alistar em Lajeado, por exemplo, tendo por base o número de 450 alistamentos anuais aí por lajadenses. Mas isso vale aí para toda a região aqui do Vale Taquari. Até o dia 30, aí o alistamento militar. Sempre lembrando que é do serviço militar, o alistamento é obrigatório. Muito bem, chegando Grupo Querência, destaque da música gaúcha, mais uma boa gaúcha chegando, Bailanta do Tio Flor.

muita alegria, informação, tá aí pra vocês a super banda Chopão das Flingerlit. Música pedida é pelo seu Oscar da Liga Travessa. Alô, escuta seu Oscar nesse Alvan Verba Galdestein, ele tá ao frio, fica vendo voo às 5 da manhã, já tá de pé, já ouve a nossa boa música sertaneja do Brasil Sertanejo. E aí também depois o nosso programa Bom de Alto Valeu, seu Oscar, tá aí, super banda Chopão, que estará aí no próximo domingo, dia 5 de julho. Alô, Guto Redura, alô, meus amigos de São Rafael, Cruzeiro do Sul, domingo que vem, dia 5, estaremos aí, fazendo a festa com vocês, na festa do Colono, a tradicional festa do Colono de São Rafael, Cruzeiro do Sul. Muitas atrações durante o dia, tem a parte religiosa, tem futebol, tem, olha, tem várias, atenção, várias atrações durante todo o dia, tem aí também a apresentação dos barões, às 3 da tarde, tem super banda Chopão, estaremos por lá fazendo a cobertura, também a transmissão da parte da manhã. Agradecer a todos os parceiros comerciais, né? Pra, né? Viabilizar a nossa divulgação, a nossa cobertura da tradicional festa do Colono de São Rafael, Cruzeiro do Sul, hein? É no domingo, dia 5, nos encontramos por lá. E olha, temperaturas negativas em várias regiões e vários municípios do estado. É a região aqui de Soledade, olha, termômetros, temos acesso a termômetros, é por todo o estado, hein? E sempre tá as temperaturas bem atualizadas, temperaturas negativas aqui na parte de 2, 3 até 4 graus negativos, na região aqui de Soledade, região de Garibaldi, é -8, quer dizer, menos 8 décimos, né? -8 décimos aqui, -6 décimos aqui, até temperaturas abaixo de 0 na região de Garibaldi, Carlos Barbosa, região de Vacaria, 1, 2 graus abaixo de 0, Lagoa Vermelha, Getúlio Vargas, aí só

0: aí lá pra fronteira, lá pra região de Getúlio Vargas, Erechim, também temperaturas negativas. Então, né? Temperaturas negativas em várias regiões aqui do nosso estado. Nesse momento aqui na parte baixa da cidade, aqui de Verâncio, vamos atualizando aqui, a temperatura está aqui na faixa dos 0.4 graus da temperatura. Região alta aqui da cidade, a temperatura em 1 grau. Temperaturas entre 0 e 1 grau aqui na cidade de Verâncio neste momento. Mais alô chegando, 3793-3000, nosso telefone, nosso WhatsApp. Maicon Rodrigo Klein de Conventos Lajedo, Alascu, também tá mandando vídeo, tá com fogo aqui no seu fogão a lenha, o fogão a ferro, né? É o Eis Ova do Rianete, Fá Prendet, a Bali Rose Ova, o Pazagal. Pisse Fire and Bout to Fugel, Kande Holz Ova Fá Prendegal, e a Leitanskira. Valeu, seu Klein, né? De Conventos Lajedo. E fogo, hein? Torria e outro, camas e verba. Alas Cal por aqui, Frai. Acha que agora os chuchu foram pro saco com esse frio aqui, né? Sinteg de Shoujo Alfarife, do Rieré Menjons Kena. Família Goma, da linha Justo Rangel, bom dia. Aba, Dandy, de Meias, de Cruz, de Crista, Shoujo Antis, tem o Jonet Rungal, Abadi. Meias do Shoujo Kama Jon Anderson, John Gendkel. Abraço, abraço, meus amigos aí da linha Justo Rangel. Terceira dimensão aqui na Pedida Mantiga. Vamos recordar uma do terceira dimensão daqui a pouco. Abraço aí, quem mais? Laércio Ritter, bastante frio mesmo hoje, nas entregas e frutas por Venâncio Aires. Laércio Ritter, pedindo aqui a Superbanda Real de Nova Petrópolis, virando os canecos, daqui a pouco vai tocar, vamos tocar esse troboraço, ouvido amanhã cedo, um troboraço é coisa boa. Abraço, seu Laércio Ritter. Armindo Possel, tudo certo por aí? Aqui na linha Travessa, São José, não tem luz desde as 7 horas, Westside. Estou vazia. Estamos carecendo de lichtredrange flor, mas estou vazia. Para rosto de solange pate, rosto de chuveiro, solange ângulos, estas licht que fala Armindo, né? Mas estou vazia, mas estou vazia. Abraço. Robson Weschenfelder também já tá mandando o seu bom dia por aqui. Dona Elisete, obrigado também pela companhia sempre. Hoje, dia de São João, né? O tradicional é aqui, dia de São João, que é comemorado por todo o Brasil, as festas juninas, que também, ainda aqui na nossa região, são muito cultivadas, especialmente em escolas, em entidades, e também aqui em Verâncio Aires, agora sexta-feira, hoje à noite, também temos algumas atividades voltadas a São João acontecendo aqui na cidade, especialmente agora sexta-feira, vários eventos de São João aqui da nossa região. Tem São João aqui no Gaspar, tem São João aqui também, na Santa Emília, aí da Escola São Luís, tem São João lá no ginásio da Maria Isabel, e no sábado também quero fazer o convite, né? A tradicional fogueira de São João da Liga Marechal Floriano tá confirmada. E a turma do Amazon Firepower de Samsa é sábado, lá na sede do Grinder Jenger, a partir das 7 da noite, toda a comunidade convidada a prestigiar também a nossa festa de São João do grupo Grinder Jenger, aberta ao público, né? E a fogueira de São João que vai ser acesa aí pelas 9 da noite.
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0: Na região dos vales, média 1 grau.
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0: 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Como diz o seu Jorge Matias Rectil, aqui da 17 de junho. Vamos plantar milho hoje, né? Milho plantado no São João, não morde geada, né? Do jeito que você sempre quis.
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0: Falou o professor Jorge Rectil, aqui da 17. Aê, seu Xoxa, aquele abraço. Que? Vazisto Luz ou Edson?
14: Pois é, Freiheit, heute Schimmel sich gewendet, bei uns in Bodria. 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
7: tá louco, Vasconcelos.
0: É isso aí, ó.
7: Tem muito frio, snorkelda.
0: Muito bem, mas vamos lá, estamos em verde, vamos lá, vamos lá. 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

0: Aí, virando os canecos com a Super Banda Real de Nova Petrópolis, tá aí o seu Daércio Ritter, teu pedido musical atendido por aqui, Trovorácio com a Super Banda Real, e agora chegando os Monarcas, 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
0: Daqui a pouco temos a pastora Clarice com a mensagem. Bom dia, Venâncio. Bom dia a toda a região.

0: Anota a alegria, a informação, destaque de mais uma música gaúcha aqui na nossa Hora do Mate com os Monarcas. Também ouvimos esse bloco musical, a Super Banda Real de Nova Petrópolis e a clássica Marília Valsa. Aí com o Bruno Negger e os Três Tiros. 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
0: 7 horas e 5 minutos, atualizando a temperatura aqui em Verão Soares neste momento, temperatura ainda na casa do 0 grau, não chega a 1 grau, a temperatura aqui em média 0.5 grau, é positivo nesse momento aqui na nossa cidade de Verão, aqui na cidade, né? Aí temos temperaturas aí em toda a região da faixa de 1 até 2 graus, mas nesse momento os termômetros aqui na cidade marcando aqui temperaturas na faixa aqui de 0.2, 0.5 graus, a temperatura entre 0 e 1 grau, a temperatura aqui na cidade de Venâncio. Pastora Clarice, seja bem-vinda nessa manhã fria da quarta-feira.
5: Bom dia. Hoje, 24 de junho, celebramos o dia de São João, lembrando-nos de João Batista. No Evangelho de Mateus, João Batista disse: produza um fruto digno de arrependimento. Querido ouvinte, o arrependimento verdadeiro não se limita a palavras ou sentimentos, mas se manifesta em ações concretas. Deus nos chama a uma vida transformada, na qual o amor, a justiça e a misericórdia sejam sinais visíveis da mudança que Ele opera em nós. Que guiados pelo Espírito Santo, possamos produzir frutos dignos do arrependimento, vivendo de maneira que honre ao Senhor em todas as coisas. Abençoado dia de São João. Amém. Amém.
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Alô, Clério, alô, Marisa, de Santa Clara, rumo a Arroio do Meio, pro trabalho, obrigado sempre pela carona, obrigado pela audiência, pela parceria sempre. Turma da AM Máquinas de Arroio do Meio, bom dia.

0: atendendo o pedido musical, recordando dos maiores sucessos do Terceira Dimensão. Casar não é comigo. Olha, a Terceira Dimensão, atração, uma das atrações musicais da Festa Municipal do Colono, em julho, na Linha Duvidosa, agora 7:14.
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0: Muito bem, daqui a pouco nós temos mais notícias chegando por aqui a nossa previsão do tempo, neste momento, atualizando os modelos da metrologia.
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0: 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Vamos lá com a nossa previsão do tempo, atualizando para hoje, para amanhã, para os próximos dias. Rafael Cunha.
3: Muito bom dia a todos que nos acompanham. Hoje a máxima na região chega aos 14 graus e a tendência é por um pouco mais de nebulosidade em relação a ontem. Amanhã a temperatura varia entre 4 e 16 graus. Já na sexta-feira, a mínima fica em 3 com máxima de 18. E no sábado, há tendência para a temperatura ainda mais baixa na região. Com as informações do tempo, Rafael Cunha.
0: Muito bem, obrigado, Cunha. Chegando, Banda Coringão.

0: Alvorá, Suara Alto, Alegria, informação, essa foi a banda Coringão, famoso dobrado, Morangueira, Edson Guerra, essa aqui foi pra ti, Alan Scott.
1: E aí, Marcelo, bom dia, bom, vamos que vamos, bora que bora. Não,
0: retorno,
1: galpice,
0: calça, das feitas,
1: ondas, que são dos lados, calça. São aos, trouxa com, vamos lá. Toca marcha dobrado, lá pro seu Mário e pra dona Iricema. Picada, roi do meio, tá bom. E uma luz de música, tá bom, trouxa com.
0: Valeu. São Edson, lá em Tenso Queira, da Rui do Meio, Estevano Lústica. Então, estão completando 54 anos de casado, né? Via und 50 Jahre verheiratet. Hemos noch der größte Hand von Hof geschlacht, Light. Família Auler de Marques e Souza no Frei. 3 graus de temperatura por aqui na região de Marques e Souza. Aqui do Ian de Gilmar Silveira, de Estoria John Ein, Zwei, Trai, Fia, de Rotzi, Fia, Vestoria. É salsicha ou a linguiça, né? Tem que salsicha das Rottinger Heise Hundkista Umke. É, deu cachorro quente pelo jeito hoje. Aqui pelas bandas da Liga Nacional. Vai dar ou deu ontem à noite, né? Valeu, seu Gilmar, tudo de bom. Gerson Trojac, também já na companhia aqui da Arauto, como sempre. É que mais aqui já tá na companhia aqui da 90,5. Sempre o seu Milton Conrad se aquecendo com seu chimarrão. Obrigado, Milton. É, esse trombonaço também foi pra ti, tá certo? Bom, aqui também, daqui a pouco nós vamos trazer essa informação aqui. É, aqui, inclusive o Milton. É, Condra tá trazendo, né? Quem estiver descendo a serra, chegando em Vesfália, né? Tem notícias aqui, de um acidente, né? Região, para quem estiver descendo aí a região serrana, perto da região de Vesfália. Então, daqui a pouco nós já vamos atrás, né? Puder nos abastecer com mais informações, tá bom, seu Milton? Já vamos atrás desta informação aqui, obrigado por estar nos repassando esta informação, tá bom? Vamos ao intervalo. 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
0: 7:23, Arauto.
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0: Muito bem, tá em destaque da música alemã, agora 28, faltando para as 8 da manhã, chegando mais notícias e informações, agora temos a Bianca da Silva.
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0: Notícias, informações, 6:30, 7:30, 8:30, notícias a todo momento aqui também na programação da 90,5, as mais importantes da hora, que mais se destaca aqui na nossa região e temos sempre oferecimento aqui a 7:30 da Box Auto Center, pneus nacionais importados, balanceamento, uma geometria bem feita para você rodar tranquilo, né? 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Bianca, bom dia.
2: Bom dia, Marcelo, bom dia aos ouvintes. A Câmara de Mato Leitão analisa novos recursos para a saúde. Dois projetos encaminhados pelo prefeito Arlister prevêm a abertura de créditos especiais com verbas do Ministério da Saúde. Os valores somam R$350 mil e foram destinados por emendas dos vereadores federais Elvino Bungás e Pompeu de Mato para o custeio de serviços de saúde no município. Além disso, hoje o Brasil enfrenta a Escócia. A seleção enfrenta os escoceses nesta quarta às 19 horas pela última rodada do Grupo C. O técnico Carlo Ancelotti ainda tem dúvidas sobre quem substituirá o Rafinha, que teve uma lesão na coxa direita. O Neymar treinou normalmente e pode ser relacionado pela primeira vez no Mundial. O Brasil lidera o grupo e busca então a vitória para garantir a primeira colocação e seguir com vantagem no mata-mata. Então, ó, digo já de início de manhã, estou ansiosa por esse jogo. Eu acho que vai ser uma boa partida pra gente ver, né? E se a gente conseguir passar, porque eu vou te dizer, não vai ser fácil. Os escoceses estão jogando muita bola. Eles têm ali alguns dos melhores atacantes do mundo, ali o Haaland, tem o outro camisa 10 deles. Então, tô na expectativa, claro, que sempre com aquele sentimento de torcedora brasileira, né? Afinal, nós somos patriotas, mas vamos entrar em campo sabendo que não vai ser fácil.
0: E tu gostaria de ver o Neymar em campo hoje pela primeira vez?
2: Eu acho que sim, Marcelo. Sempre quando tem essa questão de Neymar entra, Neymar não entra, a gente fica nessa projeção quando ele não entra de nossa, se ele tivesse aqui, talvez ele faria a diferença.
0: Pois
2: então, vamos ver se ele vai fazer a diferença mesmo. Se hoje é o dia de ele entrar, ou também do Endrick, né? Que o pessoal tá falando, por que que o Endrick não entra? Por que que o Endrick não entra? Então, já que tem essa expectativa do Neymar entrar, vamos ver se quando ele entrar, ele vai fazer a diferença.
0: E qual é o teu palpite pro jogo aí?
2: Olha, essa pergunta tá difícil. Eu acho que vai ser um jogo equilibrado, assim, não vai ser um jogo de muitos gols, como a gente tem visto, por exemplo, o Portugal ali, que fez 4. Eu chutaria um placar magro ali, 2-1, talvez pro Brasil.
0: Também 1-1.
2: É, eu acho que talvez possa
0: vir um empate, né?
2: Possa haver um empate, porque a seleção escocesa a gente não pode entrar, como se diz, de salto alto no campo, porque eles são muito bons.
0: Tá bom. Obrigado, Bianca. 8:30, a Bianca volta com mais informações, até com uma informação, uma queda de barreira registrada durante a madrugada dessa quarta-feira, está bloqueando parcialmente a RSC-453, a Rota do Sol. Temos muitos ouvintes aí que nos dão carona no seu veículo, no carro, em ônibus, né? Pessoal das Tupiques aí, trecho conhecido como a Serra da Vesfária, entre os municípios Estrela e Garibaldi, conforme o comando

tráfico antes de seguir viagem. Destaque da música gaúcha, Grupo Minuano. E o sol brilha aqui em Venâncio Aires, em toda a região.

0: Arauto Alegria, informação, belíssimo trovonaço do musical Atração de Piratuba, Santa Catarina. Belíssimo trovonaço, Sapataria do José, também ouvimos a música gaúcha, Grupo Meduano, é também a música alemã com Alexandre Malempre, Ailin Ferriende Sonnenstrahl. Agora 7:58 da manhã, tá? Vamos aí atualizar a temperatura nesse momento aqui da parte baixa da cidade, a temperatura em 0.3 décimos, em 0.3 graus a temperatura aqui da parte baixa, região mais alta que 1.4, tá por aí entre 0 e 1 grau, é nessa faixa 1, 2 graus, mudando aqui pro interior, indo mais pro interior, 2 graus, 1, 2 graus, enfim, é região aqui já, região de estrela, 3 graus, aqui Santa Cruz também, 3, 4 graus, tá por aí, né? Você tem a variação das temperaturas, especialmente pela diferença de relevos, né? Que temos aí, aqui da nossa região, e também pega aí o início da região da Serra, região Serena de Venâncio, Santa Clara, sério, aí as temperaturas com certeza variam, é bastante, né? Mas vamos lá, Freakout Vagabundo, temos aqui uma foto chegando, mas que geadão, hein? É que geadão aqui, tô recebendo uma foto aqui da nossa ouvinte, a Janete Reis, é minha Armando, né? Alas mais, tudo branco, né? É, tô lembrando, mas que bela foto, hein? Que bela imagem, guarda essa foto, mas que belíssima foto mesmo, hein? O músico PC Pate, Trevador e a Ben Jones Queira. Alô, Janete, coisa linda, né? Tá certo, que mais? Os meus amigos aqui da Rápido Santa Clara, também já estão no trecho, nos dando uma carona, Tangagem, aqui também um abraço sempre, né? Lustig, Célio, Ivone, família Keller, bom dia, família Schaefer de Conventos Lajado, um abraço, aqui também um abraço especial pro nosso amigo, aqui o Fingra, Defender, Reiter, tem que andar pro Steingraba, né? É, tem que Reiter, mas eu está em Graba do Rio Mitsu para Isaac Lombardro, né? Estrela, Guido Lucinda Huber de Estrela, 2 graus a temperatura aqui, moram aí no bairro, bairro Oriental, se eu não me engano aqui, né? É 2 graus a temperatura, sensação térmica de -1, né? É verdade, bairro das indústrias, aí no município de Estrela, tá certo, obrigado pela companhia sempre, pessoal de Estrela que sintoniza e muito a nossa programação aqui da 90,5. Alô Marcelo, bom dia, Normélio de Lima, bairro Aviação, quero fazer homenagem pro meu pai, seu João de Lima da Tangerinas, completando mais ouro de vida hoje, no dia de São João, música aqui dos atuais, uma mais antiga, Neas on Frires, fundo atuais, vamos colocar, vamos tocar, abraço, parabéns aqui pro seu João de Lima, aí da Tangerinas no dia de São João de aniversário. Alô Marcelo, estamos aqui, manhã com geada, José Fernando Spiazzi, deve estar aí rodeando o seu fogão a lenha da companhia. Quero mandar um abraço também pro seu Norbi, turma daqui da Liniesta, Move Sob Medida, aí no bairro universitário, no bairro das indústrias, aqui em Verão Soares, ontem estive visitando lá o seu Norbi, vamos dar um chef, que clope, né? Também chegando como parceiro comerciais aqui da Arauto 90,5. Abraço, meus amigos da Liniesta Móveis Sob Medida. Bem-vindos à nossa programação da 90,5. Genzo, e olha, dia de São João, né? O dia de São João é celebrado hoje, nesse 24 de junho, data que comemora o nascimento de São João Batista. É o santo popular mais comemorado no Brasil. Embora não seja feriado, o dia de São João faz parte das comemorações das tradicionais festas juninas. Essas festas típicas em todo o Brasil são comemoradas durante todo o mês de junho e homenageiam três santos populares, sendo São João conhecido como o Santo Festeiro. E existem duas possíveis explicações para a origem do termo festa junina. A primeira, pelo fato das comemorações ocorrerem durante o mês de junho. Já a segunda teoria afirma ser uma homenagem direta a São João. No princípio, em alguns países da Europa, a festividade era chamada de festa joanina. A festa junina tem origem pagã. Ela comemorava os deuses responsáveis pela fartura das colheitas no hemisfério norte, porque em junho junho é verão e altura de 40 nesse hemisfério. É diferente aqui no Brasil, né? Que fica no hemisfério sul aqui, né? No hemisfério sul. E é inverno na festa junina. Como a igreja não conseguia acabar com a popularidade desta festa pagã, deu a ela um significado cristão. Assim, escolheu os santos mais populares do mês de junho e fez a festa junina virar uma homenagem a eles. Um pouquinho aqui da explicação aqui sobre a origem da festa junina. Doze para as 8, Arauto.
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0: Na região dos vales, média 2 graus.
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Nelson Alcione Wesley pelas bandas O Vale Verde. 2 graus a temperatura. Muito bem, abraço Alcione. Vamos até às 9 da manhã com o nosso Bom Dia Arauto, do jeito que você sempre

0: Braço da Banda Nova Imagem, a novidade musical aqui da Arauto, Banda Nova Imagem, essa aqui foi pra ti também, seu Brauers, nos dando uma carona pelas bandas lá de Estrela ao Cal, né? Irval e Sascal. Tá bom, jetzt mit Sondrom Boraços e Dortifarai, Teixuja Abkafal, né? 8:01, recebendo fotos, imagens aqui de, temos realmente registro de geadas em toda a região, por tudo que é lugar aqui, em toda a região aqui dos bares, registro de geadas amplas aqui em toda a região. Bom, já com certeza tivemos geada bem mais forte, né? E vamos ver como é que vai ser nos próximos dias. Temos a previsão de bastante frio ainda, até pelo menos aí sexta, sábado, previsão de temperaturas perto aqui do zero grau, que com certeza vai trazer geadas aqui para nossa região. Muito bem, hora da nossa mensagem do dia.
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0: Mensagem do dia hoje acompanhada pela música com a banda Monte Azul, oferecimento Odonto Top, semana da Super Sexta Odonto Top, atendimento até meia-noite sem fechar ao meio-dia. 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Michael Tessin, seja bem-vindo. Bom dia.
2: Bom dia, ouvintes da Arauto 90,5. Vamos para a mensagem desta manhã.
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2: Amigos e amigas da Arauto, a melhor coisa que o tempo me tirou foi a necessidade de provar que eu estava certo. E que alívio trouxe isso! A gente gasta uma energia enorme tentando se explicar. Alguém distorce o que você diz? Julga as tuas escolhas, interpreta tudo da pior forma possível, e lá estamos nós, elaborando argumentos, escrevendo longas mensagens e tentando convencer quem já decidiu não compreender. Enquanto isso, a mente se desgasta, o coração aperta e a paz sai correndo, vai embora. Mas a vida me ensinou uma verdade, ela é bem simples. Quem gosta de ti de verdade não precisa de explicações o tempo todo. E quem faz questão de enxergar você como vilão da história, dificilmente mudará de opinião, mesmo diante de todos os fatos. O que eu vou lhes sugestionar nesse momento é muito justo e verdadeiro. Ouça minha voz, ouça minha voz. Com o tempo eu aprendi a ficar em silêncio. E o silêncio, meus amigos e minhas amigas da Arauto, nem sempre é sinal de fraqueza. Pode acreditar. Pode acreditar. Aliás, eu diria que muitas vezes é um ato de sabedoria. Sim, sabedoria. É escolher se preservar em vez de vencer uma discussão. Hoje, eu entendo que a paz é um patrimônio valioso demais para ser desperdiçado em debates que não levam a lugar algum. Por isso, quando alguém insiste em me entender mal de propósito, eu não entro mais na disputa. Não, me recolho. E eu quero partilhar com você essa reflexão. Eu apenas sorrio. Eu sorrio calmamente, serenamente. E sigo em frente, eu continuo o meu caminho. Porque eu deixei a necessidade de ter razão para aqueles que ainda não descobriram o valor da tranquilidade. Tranquilidade. Tranquilidade. E você, meu amigo, minha amiga, que acompanha todos os dias? Conta pra mim no WhatsApp aqui da Arauto. Você já aprendeu o poder que existe no silêncio? Eu quero ouvir de você.

0: Alegria, informação, Monte Azul de Nova Petrópolis e a música Águia Perdida nessa mensagem do dia, com toda essa turbulência, com todo o barulho que existe no mundo, né? Tantas coisas acontecendo aí nesse nosso mundo ultimamente, né? Coisas muitas vezes não muito boas, né? Muitas vezes é melhor mesmo, né? A gente se manter calmo, né? Se manter em silêncio, pensar uma, duas, três vezes antes de falar qualquer coisa, né? Muito bem, mensagem do dia, sempre toda manhã aqui na programação do nosso Bom Dia Alto, às 8 da manhã.
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0: Oito e onze, Arauto.
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0: Estamos entrando aqui na terceira e última hora do nosso Bom Dia Arauto. 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
0: 8:15, Douglas Becker, Ser dos Bois. Aí do site estaçõesrs.com. Obrigado.

Becker, tá me mandando aqui um relatório das temperaturas mínimas hoje para amanhã. A mínima registrada foi 0,7 graus, né? 7 décimos negativo aqui em Fernando Soares, na região aqui da linha 17 de junho. Obrigado, Douglas. Alas Vaz, geada grande aqui na Santa Emília. Obrigado pela companhia sempre. Aqui a Maria Ivonir Queiroz, também homenageando aqui. O seu marido João Queiroz está de aniversário hoje. Parabéns, João, no dia de São João.

0: Arauto Alegria, informação, uma boa música de bandoneon não pode faltar por aqui. Se foi o saudoso Arnildo Steiner, estrela, também ouvimos a música nova do La Montadara, tocando muito bem aqui da Arauto, a valsa Bodas de Ouro. Oito horas e 21 minutos, Arauto.
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0: Na região dos vales, 2 graus.
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0: 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Gera Sura já em tempo parcialmente dublado.
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0: destaque da média dos 3 graus. 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

0: Essa foi a banda Mistura Fina, dobrado do Rude, agora 8:30. Junto com o nosso repertório musical, notícias, informações a todo momento, aqui de toda a nossa região.
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0: Mais informações aqui com a Bianca da Silva, oferecimento Óticas Lauro. 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Muito bem, Bianca, com mais informações.
2: Bom dia, Marcelo. Bom dia aos ouvintes. A Expo Vale Construmóvel planeja ações integradas para fortalecer o turismo em Lajeado. A organização da feira e o Conselho Municipal de Turismo estudam atividades conjuntas entre o Parque do Imigrante e o Parque Histórico durante o evento. Entre as propostas estão atrações culturais para estudantes e visitas especiais com as soberanas. A Expo Vale Construmóvel ocorre em novembro e busca valorizar ainda mais os pontos turísticos de Lajeado. Mato Leitão terá estação de hidratação, junto ao pórtico do acesso da cidade. O convênio para aquisição do equipamento foi assinado nesta semana com o secretário estadual de turismo. O investimento passa de R$ 44 mil, com recursos de emenda parlamentar da deputada delegada Nadine. A estação vai oferecer acesso gratuito à água potável para moradores e visitantes, fortalecendo a infraestrutura turística da cidade das Orquídeas.
0: Isso vai ser instalado aqui no pórtico de entrada de Mato Leitão.
2: Exato,
0: né?
2: No pórtico de entrada. Legal. Pessoal que faz ali uma caminhada na parte da rodovia.
0: Interessante.
2: É bem bacana. Estão fortalecendo aí também, de certa forma, o turismo, né? Da cidade das Orquídeas.
0: Muito bem, boa ação. Bianca da Silva volta a qualquer momento dentro da programação do Hoje é o Dia, com mais informações às 11:30 da manhã. Temos o Informativo Arauto, destaque da música gaúcha, Grupo Renascença. Tá no café da manhã, tá no chimarrão, já tá no trabalho. Bom dia!
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Destaque da música gaúcha aqui no Bom Dia Arauto, das 6 às 9 da manhã, tem os sucessos da música gaúcha. E hoje é dia de São João. É, no sábado de noite vai ter fogueira de São João da linha Marechal Floriano. Tá

0: Alta Alegria, informação, destaque da música alemã, também novidade musical por aqui, a banda Estrelar.
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9: Reta final do nosso Bom Dia Arauto, 9:15. 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
9: Como é que tá o nosso amigo Mário Brands? O seu Mário Cabreireiro tá sempre na companhia da Arauto também, né? Teixeira Rua, né, Maria, né? Ô, friga de posta. Aqui na Rua 7 de Setembro. Abraço, seu Mário. Bom dia! Orquestra Continental.

ouvimos aqui da Nube Azul, destaque da música alemã com Dilausa da Alemanha e Orquestra Continental. Ficando por aqui o nosso Bom Dia Alto das 6 às 9 da manhã. Tô com vocês de segunda a sexta-feira. Volta amanhã, com certeza, com mais uma manhã fria. Começamos o dia com temperaturas na faixa do 0 grau. Agora temperaturas já na faixa dos 4 graus aqui em Venâncio. Na sequência, te fazendo companhia, Fernando Fengler, até às 11:30 da manhã.

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0: Um minuto faltando pras nove. 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
7: E aí, gente, bom dia. 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

Tá na hora de Hoje é o Dia. Começando por aqui, mais uma jornada ao lado de você. Hoje é o dia, programação Arauto, está no ar até as 11:30 da manhã. Fernando Fengler na apresentação. Que satisfação imensa, que alegria estar aqui com você. Mais um dia, hoje, quarta-feira, 24 de junho desse 2026, hein? Eita beleza, 24 de junho, dia de São João. Dia de São João, abrindo essa data com temperaturas bem baixas, muitas regiões do estado com mínimas abaixo de zero grau. A nossa região aqui, muitos registros também da geada. Marcelo Frei já repercutiu bastante hoje pela manhã. Mas, e aí? Tá frio pra ti? Tá aquecido aí? Tá bem quentinho? Tá numa roupa boa? É, ou tá numa atividade que te aquece? Ou tá no conforto aí do seu fogão a lenha? Ou tá no arzinho quente do carro? Tá no trânsito? Tá na tua lida, no teu serviço, no teu trabalho? Enfim, né? Que tenhamos todos uma maravilhosa quarta-feira, independente da temperatura, se tá baixa, né? Com a presença do sol, a gente tem que tocar ficha, né? Nossa quarta-feira. Vambora, gente. Meio da semana. Hoje também temos aí no calendário, pra ser bem exato, o dia de número 175 do ano. A semana 26, a lua é crescente. Além de ser o dia do São João, hoje é o dia da Polícia Militar. Olha só que importante, né? Dia também da comunidade britânica, dia da indústria gráfica, dia do observador aéreo, dia do disco voador, dia mundial da ufologia. Olha só, o estudo dos ETs, digamos assim, dos alienígenas. Dia mundial de prevenção de quedas, dia nacional da araucária, essa árvore símbolo, principalmente aí de Santa Catarina e região, mas também tem muito presente aqui na nossa, flora do Rio Grande Velho, né, tchê? Também dia internacional do leite. Alô, produtores de leite, aquele abraço. A gente sabe que tem muitos na nossa audiência, né? Muitos na nossa companhia. Produtores de leite. Maravilha. Gente boa, 9:06. Programação Arauto trazendo sempre a boa música. Falando nisso, Banda Magia, tá

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0: Artibis. Que tal, hein? Loucuras de Amor. Sensacional. Essa música foi lançada ontem, né? Inclusive o pessoal teve aqui na rádio. No Bandas da Arauto com o S, né? Deram uma entrevista, falaram sobre esse retorno aos palcos aí, né? Parabéns, banda Artibis. A primeira música lançada, então, Loucuras de Amor. Gente, deixa eu comentar com vocês. Estivemos ontem à noite em Canoas, lá no Clube Tradição, acompanhando um lançamento de mais um novo projeto, que foi a gravação do EP Lendas, da banda Código Secreto. Que agora não é mais segredo, né? Agora de segredo não tem mais nada. Estivemos lá, foi um novo projeto que foi lançado, uma nova banda, Código Secreto, uma formação nova, com participação de vários artistas, o Luciano do Passarela, a Loiara do Indústria, os guris do Tchê Chaleiro, o pessoal do DNA, o Negão, a do Negão e Banda. Quem mais que teve por lá? Ah, o Paulinho Dil da banda G10, o ex Atuais. Quem mais? O pessoal do Rainha também tava por lá. Gente do céu, olha, tantas participações incríveis, fantásticas. Ah, o Alessandro Turra do Brilha Som também gravou junto. Então pensa você num projeto maravilhoso que vem por aí, né? Nós estivemos lá presentes, acompanhamos tudo de perto. Se você quer saber mais, já quer dar uma escutada aí nas músicas, né? Pode acompanhar os vídeos lá nas redes sociais. Tá tudo disponível pra você. Vai lá no Instagram da Arauto, vai lá no Face também. Daiana, inclusive, tá finalizando um material em vídeo agora, que daqui a pouquinho tá lá nas redes sociais também, de todos os bastidores da nossa ida para Canoas, na noite de ontem, onde acompanhamos a gravação desse EP Lendas, banda Código Secreto. Nada de segredo mais, né? Maravilha, sucesso pra turma, né? Gente, 9:19, deixa eu mandar uma alusão pra Cléria Schlosser do Canto do Cedro. Oi, Cléria, bom dia, tá frio aí? Ela disse o seguinte, ó, mandou até a figurinha ali do bonequinho congelado, né? Shima, ligada na Arauto, toca Flor do Meu Jardim, eu adoro essa música, tá bom? Abraço, valeu, Cléria. Te esquenta aí, hein? E fogão a lenha, tá bombando aí? Claro que sim, né? Certo? Hoje é um daqueles dias que quase que fogão não dá pra nem deixar desligar, né? Hoje é daqueles dias que, nossa, quando passa ali de 4:30, 5 horas, já bate aquela rage gelada, gelada, e como é bom entrar dentro de casa aí, ter um aconchego aí de um fogão a lenha, de uma lareira, né? Ou ter um ambiente aquecido. Vale muito, né? Nossa senhora, valeu. Bom dia, somos a Carol e a Daia, estamos no trabalho e na escuta. Toca pra nós, morenas, a música Morena Misteriosa, do Céu e Cantos. É linda essa música, beijos. Valeu, Carol, valeu, Daia. Abraço pra vocês, meninas. Estão aí nos acompanhando sempre, pedindo aí Céu e Cantos, né? Bacana. Quem mais? Bom dia, Elisete, pedindo San Marino, direto do Rincão de Souza. Passamos aí hoje cedo, viu, Elisete? No retorno aí de Canoas, a gente saiu 6 horas de lá e passamos aí na tua região, né? Cortamos a várzea. Bom dia, Fernando. Roda uma música aí. Grande Leandrinho Pique, galera da LS, né? Rapaz do céu, mas tu pode escolher a cuia aí na hora de fazer o mate, né? Deus o livre, tudo quanto é cor, tamanho, tipo. Valeu, Leandrinho. Abraço, tudo de bom sempre, viu? Quem mais? O Valdomiro sai do ouvintaço aqui da Arauto, né, Valdomiro? Mate, aí botei preço, hein? Mandou foto do fogão ali, mas olha, virado em brasa ali, né? Virado em brasa. Aí tem pressão, né, Valdomiro? Abraço. Ele pediu aqui a nova do Presença. Vai tocar com certeza a nova do Presença, né? Ah, ficou show de bola a música, né, Valdomiro? Valeu, valeu. Te cuida aí, viu? Quem mais? Bom dia, bom dia. Olha aqui, nosso amigo Eusébio, mandando foto da geada, mas tá meio forte isso aí, né? Eu acho que nem é aqui, não é nem aqui. Deve ser lá no Chile, não é nem geada, é neve. Que barbaridade, né? Frio hoje, né, gente? Frio mesmo. 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

0: Vem aí a nova dos atuais pra você.
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0: Agora 9:23, Arauto.
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0: Região dos Vales, temperatura em 6 graus.
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0: Cleiton Borges, uma só lajota, maravilha, maravilha. Gente, fechando parcialmente bem o bloco, parcialmente porque temos ainda a nossa tradicional hora do mate, na parceria de Erva Mate Elassi, premiada no mundo e aprovada por quem mais importa, você. 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E a nossa música gaúcha hoje com os amigos do Portal Gaúcho, Extraviando os Tamancos.
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a informação, tá aí o sucesso dos amigos. Rapaz do céu. Portal Gaúcho extraviando os tamancos, tchê. Mas um frio desse é quase destraviar os tamancos mesmo, né? Deus o livre.

0: Como é que tá aí na tua região, minha gente? Compartilha a tua situação aí. Agora já são 17 para as 10 da manhã. A gente sabe que o auge ali todo daquele frio já passou. O termômetro comprova isso. Tivemos temperaturas mínimas muito baixas. Muito baixas mesmo. Sei que tem estação em Venâncio Aires que registrou temperaturas abaixo de zero, viu? Abaixo de zero graus. Aqui na cidade. É, então pensa no frio, né? Que fez. A Dayana Calvos aqui e a Vitória deixaram o carro em frente à rádio aqui. Rapaz do céu, tava virado num picolé hoje mais cedo, né? Num picolé. Tem vídeo que registrou isso aí. Impressionante, né? Sempre quando acontece a primeira vez no ano, parece que é uma novidade, né? Mas acontece todo ano, é normal, né? Mas como é que tá aí na tua região? Tá muito frio a sensação? Bom, os termômetros já subiram bastante a temperatura. A gente tá agora com uma média já de 8 graus, né, na nossa região. Sol bonito lá fora, de vez em quando algumas nuvens, estão intensificada, mas enfim, né? Mais ou menos por aí. Por aqui, gente, a participação do Pélvio Starlschwein. E aí, bom dia!
1: Bom dia, meu amigo Fernando. Alas,
0: oi, Alas.
1: Eu queria indicação ali, então, psicólogos, né?
0: É?
1: É, ele precisa consultar num psicólogo, né?
0: Começa aí.
1: Não, é que disserem pra ele que o frio era psicológico, né? Mas ele tá com muito frio, ele disse que o psicológico dele não tá funcionando, então, né? Ele precisava consultar com um doctor, né?
0: Boa!
1: Então tá, meu amigo, um abraço aí pra todos vocês, tarado, e pra todos os ouvintes.
0: Ah, que eu vou te dizer, cara? Tem muita gente que... Bem lembrado esse assunto aí. Tem muita gente que puxa essa, né? Ah, frio psicológico. Assim, não dá pra eu, não concordo, mas também não discordo. Tem gente que faz muito caos com o frio, né? Meu Deus! E aí, quanto mais fala que tá frio, mais sente o frio. Isso é verdade. Agora que o frio é só psicológico, também não tem como dizer, senão não dava morte por hipotermia, né? O frio mata, né, gente? Chegar no extremo é mais ou menos por aí, né? Agora tem gente que faz um caos com frio lá em casa, tem gente assim, faz um caos com frio, meu Deus do céu, como se fosse o fim do mundo. Mas não é por aí, né? Tá frio sim, claro, dói as pontinhas dos dedos, é ruim tomar banho, mas vambora, né? A gente é gaúcho, no verão derrete, no inverno congela. Que barbaridade, é por aí, né? Bom dia, dona Cléria! Mais uma vez ela comentando aqui, não tem fogão, mas que coisa séria, Cléria, tu tem que dar um jeito de arrumar um fogão, né? Ah, matear aí ao redor do fogão a lenha, coisa boa, né? Deus o livre. Quem mais aqui? Bom dia, ó o recado do Janinho, gente, que nos atende lá, nos representa com o restaurante De Casa, tem um recado muito legal. O De Casa é um dos patrocinadores aqui do programa e o pessoal lá avisou que meio-dia agora, quem almoçar no restaurante De Casa vai ter pipoca e quentão de cortesia. É, ah, mas que beleza, pipoca e quentão de cortesia. Cai bem hoje, né? Primeiro pelo frio e por ser o dia de São João, né? Muito bem. Alô, pessoal do De Casa Restaurante. Aquele abraço. Quem mais? Fernando, bom dia, meu palpite 1-0 pro Brasil. Cida Stories, né? Valeu, Cida. Bom dia, Fengler. Pra cá, meu aqui, ó, 1-1 ou o Brasil perde hoje. Mas olha, não tá muito confiante a dona Rejane, né? Mas cada um vai ter o seu palpite, né? Não tem problema nenhum. Bom dia, Fernando. Muito frio por aqui. Toca uma pra nós que estamos à escuta. Tomando aquele chima. O placar do jogo vai ser 3-1. Enio Bergman, Cidade Nova, grande Enio. Abração forte pra você, hein? Bom palpite. Vem aí nosso intervalo. Daqui a pouquinho tem muito mais pra você. 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

0: Em instantes, banda é mano, Zé Eterno Amante.
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0: Agora são 10 para as 10, Arauto.
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0: Região dos Vales, 8 graus.
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0: informação, Jonete Frederico, antes da previsão.
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0: Vamos lá, previsão do tempo, atualizada direto do jornalismo para Sicredi. 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E a nossa previsão do tempo, Rafael Cunha, direto do Núcleo de Informações da Arauto.
3: Muito bom dia a todos que nos acompanham. Hoje a máxima na região chega aos 14 graus e a tendência é para um pouco mais de nebulosidade em relação a ontem. Amanhã a temperatura varia entre 4 e 16 graus. Já na sexta-feira, a mínima fica em 3 com máxima de 18. E no sábado, há tendência para a temperatura ainda mais baixa na região. Com as informações do tempo, Rafael Cunha.
0: Muito bem, obrigado, Rafael Cunha. Atualizando a nossa previsão do tempo. Para fechar o bloco, Banda Enigma, isso não é amor, só podia ser Arauto.

0: voltou, alegria e informação. Banda Enigma, isso não é amor clássica, o forró daqueles que não falta no bailão, né? Gente, 10:06, vamos ao intervalo, em instantes tem notícias direto do Portal Arauto, atualizando as informações pra você. E daqui a pouco, no próximo bloco, pra aquecer o teu rádio, Toca Mais chegando com 6 músicas sem intervalo.
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0: 10:11, temperatura média de 9 graus na nossa região dos Vales, direto do Portal Arauto. Destaques da notícia. Além do jogo do Brasil, quarta-feira terão outros 5 jogos na Copa do Mundo. Serão 6 partidas distribuídas entre os grupos A, B e C. Às 16:00, a Suíça joga contra o Canadá. Já a Bósnia e Herzegovênia contra o Catar, ambos pelo grupo B. Às 19:00, a Escócia enfrenta o Brasil e Marrocos, busca superar o Haiti. Os dois jogos são do grupo C. Por fim, às 22:00, tem os jogos do grupo A, República Tcheca contra o México e África do Sul contra a Coreia do Sul. Emater de Cruzeiro do Sul recebe veículo 0 quilômetro para reforçar atendimento aos produtores rurais. O novo Fiat Argo foi entregue na última semana e vai ampliar a mobilidade das equipes de assistência técnica e extensão rural no município. O reforço chega em um momento importante, já que dezenas de propriedades participam do programa Terra Forte, voltado ao fortalecimento da produção agropecuária e da agricultura. Venâncio Aires registra temperatura negativa nesta quarta-feira. De acordo com o levantamento da Metsul Meteorologia, 69 municípios registraram temperaturas abaixo de zero no estado. Entre os municípios da região, Venâncio Aires registrou a mínima de menos 0,7 graus, enquanto Sobradinho teve menos 0,5 graus. As duas cidades passaram a integrar a lista de localidades gaúchas que enfrentaram temperaturas negativas durante a madrugada. Reflexo da forte massa de ar polar que atua sobre o nosso estado, né? Que também previsto estava. 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

6. Sucessos pra você. Chegando com o nosso Arauto Toca Mais. Atenção, senhoras e senhores. Olha, a gente tem grandes canções aqui se apresentando pra você, hein? Ó, música 1, Banda Champion e o medley Amor Sem Juízo. Música 2, Terceira Dimensão Clássica, Casar Não É Comigo. A música 3, Sorriso Lindo, Cabelão Preto com Talagaço na participação. A música 4, Banda G10, DVD ao vivo, Amor ou Amigo. A 5, Danilo e Davi, Não Mexe Nas Minhas Gavetas. E a música 6, Danúbio Azul, Amei Antecipado. Vamos botar som no teu rádio, vem com o Arauto.

Arauto Alegria, informação, fechando nosso Arauto, toca mais, o Danúbio Azul, com a nova versão do Amei.

0: Olha a fogueira. Bah, mas que dia pra fazer uma fogueira mesmo, né? Esse frio aí, se bem que, com esse lindo sol, antes a gente tinha uma certa presença de nuvens, né? Ficou uma meia hora sem o sol. Ah, frio, né? Aí a sensação também já muda. Agora a gente já tá com meia hora com sol a pino, né? 100%. Já mudou aqui, né? Ó, temperatura média 11 graus na região. Já tem termômetros aí marcando quase 13, 12,9, né? Tem ainda alguns termômetros lá nos 9 graus. Mas, enfim, né? Manhã de quarta-feira, manhã de São João, a gente tá sorteando aqui uma pipoqueira pra você fazer uma boa pipoca e assistir o jogo da seleção brasileira. Que tal, hein? Hã? E beleza. E aí, qual é o teu palpite pro jogo hoje? É, responde lá na plataforma e boa sorte. 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Que mais aqui? Ah, sim, os recados, né? Wengler, bom dia, olha nós aqui na escuta. Claro que sim, abraço pra vocês, alô, Ival Darcy, meus grandes amigos, conheci na Fenachim, né? Ah, como é que vocês estão aí? Tudo alascuta? Tudo bem? Oi, Fábio Schwertz, da linha Santa Cruz, toca a mesa 14, Mercosul. É... rumo a Canoas e à tarde Rio de Janeiro. Sério, sério isso aí, é, o seu Fábio, é? Vai dar uma viajada? Mas que tal, hein? Leva o casaquinho, leva aquela básica, ceroula, né? Meia térmica, luva, é, as galochas, por aí vai, né? E Madruva, abraço, valeu, Fábio. Bom dia, Fernando. Hoje vai ser 2-1, Brasil vai ganhar, valeu. Boa, bom palpite, né? Aí uma lepra. Oi, Fernando, bom dia. Ótima semana pra todos. Meu palpite é 3-1 para o Brasil. A Marceli Bergman, Cidade Nova. Muito bem, Marceli. Oi, Fernando, bom dia. Ofereço música pra minha irmã Leucádia, da Vila Terezinha. É, o meu palpite é 1-0 para o Brasil. Tô passando na casa da filha Cristiane, aqui na cidade. Maria Becker que mandou recado, né? Maria Becker tá lá nas alturas, tá lá no pico do prédio. Mandou uma foto aqui, o rádio, né? Ali na beirinha da janela, o chimarrão. Lá ao fundo a gente vê outras construções, né? Bacana. Ouvindo o Arauto aí na casa da filha, né? Valeu, Cristiane, Maria, abraço pra vocês. Um abraço especial também pra dona Leucádia, né? Bom dia, Gerson Trojaik. E aí, fera, bom dia, vamos que vamos, né? Bom dia, Fengler, Alan Chen, Alas, tudo Alas, né? Silvério Grunwald, eu, Alice, estamos aqui rodeando o fogão campeiro. Vamos participar do sorteio de hoje. Toca uma do Rainha, abraço. Valeu, grande Silvério, Alice, abraço, tudo de bom pra vocês, viu? Tudo certo aí? Mas que tal, hein? Ao redor do fogão campeiro, na audiência da Arauto. Buenas, buenas. Bom dia! Tudo certo ou muito frio? Tudo certo, né? Sou a Maria, quero mandar pro Luiz e pra Aline a música Morena Misteriosa da Céu e Cantos. Valeu, agradeço. Valeu, Maria da Silveira, né? Que mandou a foto, a mensagem aqui. Maria, um abraço pra ti, tudo de bom, viu? Vamos ao intervalo. Em instantes tem mais recente projeto do DNA do Bailão.
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5: Região dos Vales, 11 graus.
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0: 18 minutos nos separam das 11 da manhã. Destaque nacional, em instantes, notícia boa.

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2: Vamos lá, gente, é hora da notícia boa da Arauto. 13 para as 11. Temperatura em 11 graus na região. 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E a notícia boa da Arauto: Mato Leitão, gente, terá uma estação de hidratação junto ao pórtico de acesso à cidade. O convênio para aquisição do equipamento foi assinado nesta semana com a Secretaria Estadual de Turismo. O investimento passa de R$44 mil com recursos de emenda parlamentar da deputada delegada Nadine. Essa estação de hidratação vai oferecer acesso gratuito à água potável para moradores e visitantes, fortalecendo a infraestrutura turística do município. A gente sabe que ali também é rota de caminhadas, aquelas caminhadas ao longo do dia, nos finais de tarde, o pessoal que pratica exercício. Importante, né? Bacana, gente. Bacana. Junto ao pórtico de entrada, então, de Mato Leitão, uma estação de hidratação. Notícia boa, Daralto! E pra fechar o bloco, a pedida da audiência. Certo?

0: alegria, informação, tá aí o sucesso da Morena Misteriosa, na pedida da nossa audiência. Que maravilha, gente, é quarta-feira, meio da semana, a galera pedindo a Morena Misteriosa. São João, aquela coisa toda, frio. E aí, deu festinha na família? Ou em casa tem o costume aquele de, sei lá, comer uma rapadura, tomar um quentão? Ou quem sabe pular fogueira, algo com as crianças, enfim, a gente sabe que o que movimenta mesmo são as atividades escolares, né? Que intensificam-se voltadas ao São João, mas tem muita gente que tá voltando a fazer festinhas, né? Com a sua família, com os amigos, né? A turma dos amigos, enfim, né? Cada um com a sua forma de celebrar ou aproveitar a data de São João. Aqui, deixa eu mandar um abraço pro Rio Demar, tá recebendo parabéns de feliz aniversário. Alô, Rio Demar, parabéns. Feliz aniversário. Oi, Fernando, bom dia. Sempre ligadinha na Arauto, eu adoro de verdade. E a Jacira tá de parabéns também, né, Jacira? Parabéns, viu? Feliz aniversário, homenagem da Arauto pra você. Quem mais aqui? Recebi fotos, gente. Nossa senhora. Ó, fogão a lenha bem abastecido. Rapaz, que fogaréu. Também na mesa a gente vê lá nozes, amendoim, né? Provavelmente vai sair ali, de repente, uma rapadura. Ou cri-cri, né? Aquela coisa tradicional, típica da época, típica de São João. E logo adiante uma foto de uma pratada de salada. Couve-flor, né? Brócolis. Que bacana, tem um tomate ali também. Acho que tá saindo uma boia aí, né? Muito bem, valeu, Leucade, abraço. Obrigado pela companhia de sempre. Oi, bom dia, bom dia. Olha lá, ó, o Edson Kramer também mandou, mas agora mesmo, né? Edson, mandou agora mesmo. Olha, escuta, tô ligado aqui. Tá certo. Valeu, Edson. Frio, né? Ah, tem que se esquentar com mate. Ah, o meu mate aqui das 8 horas já tá frio, né? Esse aí já passou. Quase 11, né? Enfim. Gente, é o seguinte, quero lembrar, antes de ir pro intervalo, nós estamos sorteando uma pipoqueira, tá? Você vai lá e dá um palpite para o jogo, a partida da seleção brasileira para hoje. É partida que acontece às 19 horas, tá? Contra a Escócia. Vai lá, dá teu palpite. E também temos um sorteio do Café Colonial da Confeitaria da Sol. Boa sorte, sorteios daqui a pouco.
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0: Agora, 4 para as 11, Arauto.
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0: vocal dele é fantástico, né, gente? Nada mudou! Ao vivaço, a versão estilizada, regravada aí pelo Alma Latina, né, gente? Bom, em instantes, anunciando os ganhadores dos sorteios da manhã, Café Colonial da Confeitaria da Sol, temos também a nossa pipoqueira para você fazer a melhor pipoca caseira aí na tua casa. Boa sorte, viu? Participe! Daqui a pouco tem...
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0: 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Preciso nem anunciar o nome da música, né?
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0: Onze, onze, Arauto.
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0: Arauto, alegria, informação, banda modelo com Rogério Magrão e banda. Cara que raramente tem participações em gravações, né? Magrão gravou com a modelo. Se eu não tivesse bloqueado. Fechou, gente boa. É isso aí. 11 horas 26 minutos. Em instantes anunciando os ganhadores dos sorteios, mas antes quero mandar um abraço especial pra nossa querida ouvinte, a Claudete Lenhart, né? A Dete. Ela comenta aqui quem estava de aniversário ontem, o Cristiano de Passo Sobrado. Fomos dar um abraço e ganhamos o melhor churrasco do ano. Abraços, queridos Ângela e Cristiano. Valeu, valeu, valeu. Parabéns aí mais uma vez pro grande Cristiano Kist, né? Que tava de aniversário ontem, cinquentou, né, Cristiano? Arno Bon, também abraço pra você. Um alô aqui também pro Enio Gil, da Olavo Bilac. Abraço, Enio, tudo de bom, viu? Gente, vamos anunciar aqui os ganhadores dos prêmios?
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0: A gente vai começar com o Café Colonial da Confeitaria da Sol em Linha Sapé. Tá um Café Colonial completinho para um ouvinte Arauto. Quem tá levando é final do telefone 1466. Parabéns, Marli Terezinha Walter. Marli Walter, parabéns. Acaba de levar um passaporte pro Café Colonial da Sol. E quem tá levando a nossa pipoqueira? A nossa pipoqueira de presente hoje. A gente perguntou os palpites aí para o jogo da seleção brasileira. A pessoa respondeu. Deixa eu ver aqui se eu acho o palpite. 2-1, é isso? É isso, produção? Então tá certo. Quem tá levando é final do telefone 9530. Parabéns, Márcia Rejane Fierscheible. Aê, Márcia. Acaba de levar então nossa pipoqueira nesta manhã. Valeu, gente boa. Grande abraço. Parabéns aos sortudos, às sortudas, na verdade, né? Vem aí o informativo Arauto com Matheus de Freitas. Eu volto.

0: Agora 11:29, Arauto.
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0: 11:32, temperatura 13 graus na região. Está no ar mais uma edição do Informativo Arauto. Chegando a partir de agora o essencial das informações antes do meio-dia. Apresentação de Matheus de Freitas, roteiro de Bianca da Silva, produção Departamento de Jornalismo do Grupo Arauto de Comunicação. 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Informativo Arauto de hoje, você confere. Expovale, Construmóvel e Contur de Lajeado planejam ações integradas para o período da feira. Polícia investiga atentado contra ex-presidiário em Venâncio Aires. 9 atletas representam Venâncio Aires em campeonato que vale vaga na seleção brasileira de Karatê Do. E Circuito Sesc leva oficinas, filme e debates para Venâncio Aires. Essas e outras informações chegando com credibilidade a partir de agora.
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0: 11:34, Expovale, Construmóvel e Contur de Lajeado planejam ações integradas para o período da feira. O objetivo é explorar outros pontos da cidade. Os detalhes chegam na reportagem com Samara Santos.
6: Em encontro realizado na última semana, a presidente da Expovale, Adriana Nunes Machado, e a coordenadora de eventos da Associação Comercial Industrial de Lajeado, Loiva Wildner, estiveram reunidas com representantes do Conselho Municipal de Turismo de Lajeado, visando um maior aproveitamento do parque histórico, vizinho do Parque do Imigrante, onde a feira acontece. A ideia é desenvolver algumas ações estendidas que ocorram paralelamente nos dois ambientes, valorizando o ponto turístico tradicional da cidade. Dentre as opções levantadas, estuda-se a possibilidade de uma atividade lúdica e cultural com as crianças na tarde das escolas e uma visita durante o encontro de soberanas. O grupo agora avalia a viabilidade e as possíveis ações integradas, às quais, assim que confirmadas, vão ser divulgadas ao público. A Expovale Construmóbil 2026 ocorre de 12 a 15 e de 18 a 22 de novembro.
0: Muito obrigado, Samara Santos. 11 horas 35 minutos. 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Aproveite também as ofertas de junho e garanta mais conforto, qualidade e estilo para o seu dia a dia. 11 horas 35 minutos, polícia investiga atentado contra ex-presidiário em Venâncio Aires. O caso é investigado pela Polícia Civil. Quem conta mais detalhes é a repórter Bianca da Silva.
7: A polícia investiga uma ocorrência de tentativa de homicídio registrada em Venâncio Aires na noite do último sábado. Um homem levou diversos disparos de arma de fogo. Após o atentado, os autores fugiram. A vítima foi encaminhada para atendimento médico e sobreviveu. A polícia tomou conhecimento da ocorrência e iniciou uma investigação. Entre os fatos já apurados, está que o baleado é um ex-presidiário e teria deixado a cadeia há pouco tempo ao progredir para o regime semiaberto. Atualmente seria monitorado com uso de tornozeleira eletrônica. A suspeita é de que criminosos das proximidades de onde o homem mora teriam algum tipo de rixa com ele. O caso segue sendo investigado.
0: Muito obrigado, Bianca da Silva, pelas informações da área policial. Neste momento seguimos com a previsão do tempo. 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Previsão do tempo chegando agora com Rafael Cunha. Bom dia, Cunha.
8: Muito bom dia a todos que nos acompanham. A máxima hoje chega aos 15 graus na região, o sol até aparece, mas entre nuvens. A tendência para os próximos dias é que a temperatura baixa siga na região e no final de semana a chuva retorne. Máxima de 16 com mínima de 4 graus amanhã, dia muito semelhante a hoje, com sol entre nuvens. E na sexta-feira, mínima de 3 com máxima de 18, com um tempo um pouco mais seco. Com as informações do tempo, Rafael Cunha.
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0: Muito obrigado, Rafael Cunha. 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Nove atletas representam Venâncio Aires em campeonato que vale

0: participará do evento com um total de 217 competidores e, de acordo com o sensei Ramon Michael Goldman, a participação do município marca um importante momento para a modalidade. Ele explica que desde 2015 Venâncio Aires não participava da competição e retorna agora com o maior número de atletas já registrado. Além de reunir os principais atletas da região Sul e Sudeste, o campeonato também servirá como uma etapa classificatória para a formação da seleção brasileira, que disputará o Campeonato Pan-Americano de Karatê do Tradicional, realizado tradicionalmente em Portugal. A possibilidade de conquistar uma vaga na equipe nacional é um dos principais fatores de motivação para os competidores. A delegação de Venâncio Aires embarca na noite desta quarta-feira, com destino a Curitiba, e a viagem terá duração aproximada de 12 horas de ônibus. O embarque está programado para ocorrer em frente à Igreja São Sebastião Mártir e contará com a presença de autoridades locais.
1: Muito obrigado, Jonathan Castro. Agora 20 minutos para o meio-dia. 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Circuito Sesc leva oficinas, filme e debates a Venâncio Aires. As atividades acontecem na próxima segunda-feira. A jornalista Pietra Franco explica mais sobre a programação do evento.
2: No dia 29 de junho, o Sesc Rio Grande do Sul promove o circuito audiovisual Corpos Divergentes no Cinema, iniciativa que passará por Venâncio Aires com uma programação gratuita formada por oficinas, exibição de filmes e debates sobre representações da deficiência no audiovisual contemporâneo. A proposta busca fomentar discussões sobre participação, autonomia, diversidade e inclusão, ampliando o olhar do público para narrativas que historicamente ocuparam pouco espaço nas telas. A programação tem como destaque a exibição do documentário Memórias de um Esclerosado, seguida de bate-papo com o cartunista, cineasta e protagonista da obra, Rafael Correa. Dirigido por Thaís Fernandes e Rafael Correa, o longa acompanha a trajetória do artista após o diagnóstico de esclerose múltipla, entrelaçando memórias pessoais, humor, fragilidade e reflexões sobre identidade e deficiência. Além da sessão comentada, o público poderá participar de ações formativas que aproximam diferentes linguagens artísticas. A oficina História em Quadrinhos com Desenhos Tortos, ministrada pelo próprio Rafael Correa, em parceria com o artista Má Vila Real, propõe vivências e experimentações com cartoon e quadrinhos a partir de materiais e técnicas diversas, incentivando a expressão criativa e a descoberta de novas possibilidades narrativas. O circuito contará ainda com a atividade Criatura, oficina de construção experimental de formas animadas, conduzida por Rita Spear. Ela convida os participantes a explorarem a criação artística por meio da construção de bonecos com materiais reutilizados e sucatas, utilizando a gambiarra como metodologia pedagógica para estimular a imaginação, a ressignificação de objetos e a experimentação cênica. O coordenador de audiovisual, literatura e música do Sesc Rio Grande do Sul, Anderson Miller, detalha que mais do que exibir filmes, o objetivo é criar espaços de encontro e diálogo. Da redação, Pietra Franco.
1: E em instantes, no próximo bloco, você confere. Comentário esportivo com Luciano Almeida, também as informações do campeonato de bocha de Venâncio Aires e o programa Igreja em Missão.
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1: 17 para o meio-dia, Arauto.
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0: Começando o segundo bloco do Informativo Arauto, agora 13 minutos para o meio-dia, temperatura na média dos 13 graus na região. Neste momento, chegando o comentário esportivo. E ontem o destaque absoluto da Copa do Mundo foi a goleada de Portugal sobre o Uzbequistão, com direito a 2 gols de Cristiano Ronaldo. Já o Brasil joga hoje contra a Escócia e busca ficar no primeiro lugar da chave. Estes são os destaques do comentário esportivo, chegando agora com Luciano Almeida.
2: Olá amigos, olá ouvintes. Na Copa dos Protagonistas, mais uma estrela brilhou ontem. Destaque absoluto para a goleada de Portugal sobre Uzbequistão por 5-0. Com os 2 gols marcados, Cristiano Ronaldo, a 25 do milésimo gol, atingiu a marca histórica que é marcar em 6 Copas consecutivas. De quebra, superou Eusébio como o maior goleador português em mundiais. E Portugal, uma das seleções bem cotadas, deu as caras e apagou a má impressão deixada depois da primeira partida. Ainda ontem, a Inglaterra não conseguiu vencer Gana. A Croácia fez uma vitória magra e pouco empolgante sobre o Panamá. E a Colômbia venceu por placar mínimo para garantir a liderança do grupo e a classificação antecipada à próxima fase. E hoje à noite, todas as atenções se voltam para o terceiro jogo da seleção brasileira. Um jogo importante, porque dele depende garantir a classificação, que é bem verdade, está bem encaminhada, e de preferência também o primeiro lugar da chave. Ficar em primeiro, além do conforto logístico e de não precisar deixar a sua base nos Estados Unidos, ter viagens menores e maior tempo de recuperação, significa um chaveamento menos pesado nas fases eliminatórias. E retardar, por exemplo, um encontro com a França. Para isso, vencer a Escócia por apenas 1 gol de diferença talvez não seja suficiente, a depender do que acontecer entre Marrocos e Haiti. De todo modo, vencer é mesmo a primeira tarefa. E para isso, fica a expectativa sobre a necessária mudança no time e sobre o nome que vai entrar no lugar do Rafinha com uma lesão muscular. O Rayan foi o escolhido contra o Haiti. O Luiz Henrique é uma alternativa e o Martinelli corre muito por fora. Qualquer jogador diferente desses implicaria mudar muito a forma de jogar, o que é improvável. No seu terceiro jogo, a torcida é para que o Brasil tenha um desempenho ainda melhor e evolua um pouco mais e siga no processo de crescer ao longo da competição, para chegar e chegar forte nas fases decisivas. Até a próxima.
0: Muito obrigado, Luciano Almeida, com as informações da Copa do Mundo. A gente segue agora com falando de esporte, trazendo as informações do Campeonato Tabocha de Venâncio Aires, com o primeiro jogo da final, que será na linha 17 de junho, na cancha do Clécio. O jogo vai ser contra o time do Clécio e o time do Balneário Weber A. Este, então, é a grande final do Campeonato Tabocha de Venâncio Aires. 10 minutos para o meio-dia, para a gente finalizar essa edição, chegando neste momento o programa Igreja em Missão.
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Louvado seja nosso Senhor Jesus Cristo, para sempre seja louvado. Nesse dia 24 de junho, dia de São João, Diácono Ricardo traz a você a reflexão seguinte: a vida é a soma do que somos, dito por Evandro Fontana. Porém, vamos raciocinar, a vida é realmente maravilhosa. É evidente que cada qual deverá conduzir seus passos, escolher o melhor caminho, imprimir um determinado ritmo. No entanto, com o passar dos anos, gradativa e insistentemente, a vida aguarda e provoca o surgimento de algumas compensações. Não deixa de ser um desejo profundo de sistematizar uma identidade e aprofundar um entendimento harmonioso que possa abranger, ao mesmo tempo, a exterioridade e a interioridade da gente. Realmente, a vida é muito simples quando não existe a intenção de complicar. Com um pouco de sabedoria, todos alcançam a serenidade e se encaminham na direção da felicidade. Cada um deveria ser capaz de somar os seus traços peculiares, as suas diversas qualidades, os próprios dons, e mergulhar tudo isso nos sonhos que são acalentados. Apesar de algumas limitações, a existência é feita de somas e não de subtrações. Os mais entusiasmados são capazes de multiplicar os feitos e os jeitos, pois não perdem de vista a possibilidade da superação. Diariamente, é possível somar o que foi realizado, agrupar o que foi pensado e celebrar aquilo que foi conquistado. Sim, a soma de tudo que envolve a existência vai definindo e delineando a própria identidade. Existe tanta gente se autodiminuindo facilmente, esquecendo que a opinião dos outros não pode abalar os alicerces e muito menos a motivação. Definitivamente, viver é não perder tempo. Somar sempre para poder saborear a essência e expandir a alegria de ser e existir para si e para os outros. Esta é a nossa reflexão nesse dia tão importante para o povo brasileiro que comemora seu santo padroeiro em tantos lugares, São João Batista, o protetor e padroeiro da nossa diocese também. Louvado seja nosso Senhor Jesus Cristo.

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1: E assim concluímos mais uma edição do Informativo Arauto, edição que chega ao fim na apresentação com Matheus de Freitas, roteiro de Bianca da Silva, e a produção por conta do Departamento de Jornalismo do Grupo Arauto de Comunicação. 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Daí os oferecimentos do Informativo Arauto, que chega todos os dias das 11 horas e 30 minutos ao meio-dia. A próxima edição você confere amanhã na quinta-feira e a partir de agora chegando sequência de clássicos com a apresentação de Marcos Cardoso. Muito obrigado pela sua audiência nesta quarta-feira, tenha uma ótima tarde, um ótimo dia e até amanhã.
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1: Agora 4 para o meio-dia, Arauto.
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Maravilha! Começando mais um Sequência de Clássicos. Ótima tarde pra você. Agora meio-dia e 2 minutos. Eu, Marcos Cardoso, te faço companhia até 1 hora da tarde. Os melhores, hein? Aqueles clássicos que fizeram sucesso, pra relembrar as músicas aí do bailão, também aí aquela falsa sertaneja, né? Aquela catiaca de sucesso. E aí a gente vai junto. Se tu quiser participar, mandando teu alô, mandando teu recado, teu pedido musical, vai aí, vai lá no Whats, manda pra gente, 37933000, manda teu alôzinho. Pessoal que tá no trânsito aí, obrigado pela carona. Pessoal que tá no almoço já, ótimo almoço, ótimo descanso. É hoje dia 24 de junho, dia de São João, né? Que bacana, tem festa de São João e hoje tem até festa aqui na rádio, né? Ô, trembão, tem coisa boa pra comer, o pessoal aí já tá no almoço. Tem aquela rapadura, tem várias delícias aí, né? O pessoal tá se reunindo, fazendo aquela festa, assim como em vários pontos, né? Festa de São João é sempre bacana, uma tradição aí com, né, fogueira, quadrilha, comida à base de milho, bandeirinha colorida, aquelas roupas, né, que simbolizam a festa de São João. E é legal, né? Uma festa aí também com a tradição cristã, né? Uma festa que não pode se esquecer, que é comemoração aí cristã e profeta, que anunciou a vinda de Jesus e realizou o seu batismo, né? No Brasil é uma das datas mais importantes das festas juninas aí, especialmente, né? Não só aqui na região Nordeste, Norte e também interior do país. E as comemorações aí misturam elementos religiosos e também culturais. Vamos lá, vamos começar a sequência com música boa. Tá chegando eles, hein? Brilha Som, é a Boate Azul. Essa aqui é sucesso demais. Pra abrir muito bem a sequência desta quarta-feira. Ótima tarde pra você. Céu azul lá fora, hein? Dia lindo.

0: Alto, alegria, informação, é bailão, meu filho. Prazer por prazer, rainha musical, pra fechar esse primeiro bloco aqui do Sequência de Clássicos. 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
0: Região dos Vales, 14 graus.
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rolando o flashback, hein? Ô, coisa boa, pra abrir mais um super bloco musical aqui no Sequência. Até uma hora da tarde a gente vai junto, hein? Ótima tarde pra você. Vamos lá, São Francisco.

Pelotas amanhecer foi de 3 graus, mas teve localidades aí com até 0 grau, 0, 1 grau, né? E foi realmente frio, né? Foi a primeira geada do ano, se eu não tô errado aí, né? E a Nossa Senhora, se alguém tiver aí foto do amanhecer na sua região, pode mandar pra gente aqui, 37933000. E também hoje, minha gente, São João, né? São João, dia de São João, bastante festa, né? E eu vou te perguntar, qual a tua comida preferida aí pro São João, hein? Tem várias opções, né? Ou é bebida, de repente um quentão. Ah, um quentão, vai bem, né? Aquele vinho quente, aquele feito com cachaça, gente. Eita, não, dá pra tomar um quentão hoje de noite, olhando o jogo do Brasil, né? É, mas daí tem o doce, também tem aquele pé de moleque, tem a cocada, tem a rapadura. A turma aqui da 90 se reuniu aí e tá fazendo um almoço regado a só comida típica de São João, né? Tem o cachorro quente, tem aí bolo de fubá, né? Eu até vou ter que perguntar se é bolo de fubá ou é bolo de milho, agora eu tô na dúvida. Mas é com goiabada, pô, é bem boa, né? E aí tem pé de moleque, tem também a rapadura, né? Tem coisa boa. Aquele milho verde também vai bem, né? No São João. Ah, que coisa boa, rapaz. E ainda mais hoje é noite com aquele joguinho do Brasil, né? Também tá aí a turma discutindo o palpite pro jogo. Daqui a pouco faz uma comida típica de São João, com aquele petisco gostoso e assiste o Brasil ganhar, né? A gente torce pro Brasil ganhar. Até tá rolando um bolãozinho aí pra turma pra acertar o resultado, né? Tem gente aí que tá otimista, tem gente que já tá mais aí com o pé no freio, né? Mas fica aí a nossa torcida pro Brasil, velho, ganhar o jogo e se classificar e quem sabe, né? Quem sabe ficar na torcida do Hexa. Tomara, tomara. Vamos lá. Intervalo comercial, desfile das grandes marcas e a gente já volta com mais música boa pra você.

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3: Agora 18 minutos para 1 da tarde, Arauto.

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4: E o Tigrão do Bairro, hein? Alma Nova. Um abraço pro seu Alexandre Simo, hein? Tá na escuta aí no Grã-Pará, hein? As que tal? Dona Raquel, hein? No intervalo, só curtindo, hein? Um abraço pra vocês.

0: Peralto.
1: Alegria, informação, hein? É o Porto do Som pra fechar o sequência de clássicos desta quarta-feira. Vamos ficando por aqui. Tá chegando aí o Boa Tarde Show, o Alemãozito, pra te fazer companhia, hein? Tô ficando por aqui, tem jogo do Brasil hoje, e aí eu vou te lançar a pergunta. Qual o teu palpite pro jogo de hoje à noite, hein? Vai dar Brasil, será? Tomara que sim, né? Tomara que sim, tomara que o Brasil deslanche e ganhe aí de uns 2-3, quem sabe, né? Sendo otimista. Ai, se não der, vai ter que ser uns 2-1, tá legal. A vitória é o que interessa, né? Vamos lá, terminando sequência, eu volto amanhã a partir do meio-dia. Te desejo uma ótima tarde de quarta-feira. Um abração e valeu!

0: 1:03, Arauto.
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mein Freunde, muito boa tarde! Estamos de volta para mais uma edição desta quarta-feira do nosso Boa Tarde Show! Obrigado quem está na sintonia, né? Que já estava com o Marcos aí na sequência de clássicos. Quem está acompanhando o nosso Boa Tarde Show, seja através do rádio, seja através da internet, Etslikiatanga! Desta quarta-feira ensolarada, pouquinho de vento, né? Mas temperatura deu uma elevada, vamos dizer assim, né? Agora estamos aí com 14 graus e meio hoje de manhã, muito frio. Como é que estava na sua região? Deu geada também? Badas tens mais que vez. É, hoje de manhã com bastante frio. Mas os dias do inverno, quando tem frio e vem um solzinho depois, a tarde fica mais amena, mais agradável. Ruim é quando fica o dia inteiro nublado, com neblina, chuviscando. Aí sim, tá? Estas things kalt, né? Vamos lustig, vamos warm, Halagel. Das ist ja das Haupt, gell? Froh Herz ist gut, ne? Für viele Krankheiten nicht reinkommen. Ein Froh Herz, das tut alles fest, Halagel. Jawohl. E hoje também dia de São João, vamos ver, alguém vai fazer fogueira hoje? Nicht einen Fogueira, Power hat, oh, nur in der Kochofen, gell? Dia de São João hoje também. E hoje de manhã também fiz um vídeo falando sobre antigamente, né? Nesses geada, nesses frio. E muitas pessoas de mais idade comentaram lá onde eu falei a geração de ferro, pessoal. Geração de ferro. E quando a gente fala isso, lá do tempo do pai, da mãe, né? Dos avós e assim por diante, o que se passava de sacrifício muitas vezes para ir à escola quando criança, né? Atsus tages alas leichter, tudo é mais fácil, mas parece que aumenta as dificuldades para as pessoas, né? É, antigamente não era assim. Para fazer que, né? Metzer, schlava, pois muitas vezes não se tinha, né? A calçada adequada, roupa adequada para esse frio, mas se ia e se dava valor para isso, né? Então me chamou a atenção muitas mensagens que eu já recebi falando sobre isso. Se você é desse tempo, manda o WhatsApp para cá: 3793-3000. E falando em sola, vamos gastando ela por aqui, né? Começando com o grupo Calêndula, gastando a sola. 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

0: momento, alegria, informação, Irene Darish, what's auch, né, de Roda Lima, de Frohheit im Gesicht, de Los Amicans, Farik, né, ai, que tal? E assim iniciamos o nosso Boa Tarde Show com muita alegria, descontração e trazendo música romântica também, né? Ai, dá uma dormir, porque ah, mas que tal? Son calda tá, ai, camas e pisse a tista, roga que ela, camas e pisse a patriga das mavaram, gibadão, né? Hoje é o dia! Um abraço aqui pra minha amiga Maria Weber e o eterno Schätze, né, na companhia, né? Boa tarde, estamos na sintonia. Abração ao pessoal de Forquetinha, grande abraço aí pra vocês. Obrigado pela companhia de sempre, Alas Cudas, mein Freunde. Boa tarde, mandou ver, hein? Começou muito bem o programa, baita música. Abraço dos guri da Rápido Santa Clara, ô Rápido, o Marco Antônio que tá participando, né? E mandar um abraço então pros guri, né? Do Rápido Santa Clara, tudo de bom. Obrigada pela sintonia, gente. Grande abraço aí pra vocês. Um bom trabalho. E por aqui também, recadinho de áudio. Vamos do Rio, antes dela do Rio. Vamos, Roig, do Rio.
1: Fala, Alemãozito. Baterista da banda Muniz, Santa Cruz. Tô indo agora lá na Madeireira Haas, né? Pegar uns pallets, né? Eu trabalho na BAT, né? Queria pedir uma música, sou baterista da banda Muniz. Pedi uma música ali, a nova, lançamento, Chop com Batom. Tudo de bom, alemãozinho. Grande abraço.
0: Valeu, Alas Cunas, né? Tudo de bom aí, o pessoal da banda Muniz, né? E quem mandou aqui, o Luiz Fernando, né? Alas Cunas, bom trabalho pra ti também. Obrigada pela carona e pela sintonia. Daqui a pouquinho, chegando a música nova da banda Muniz, aí, Chop com Batom, né? Ai. Tá assim, ó, né? Alta Esmunda, Alas Cunas, Freunde. 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
0: Na região dos vales, 14 graus.
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Essa é especial aos nossos amigos da banda Munich. É Chopp com Batom. Obrigado pela sintonia, grande carinho.

0: Muita alegria, informação, bandinha da multidão e a valsa dos nobres. Ouvi de Friere e Zeidemann, Tichena Valsa, Tispila do Rio. E agora chegando aquele momento especial, turma que tá tomando seu chimarrão, Zonor, Medancuda, Chimarrão, Aptringa, Gelmetson, Cuda, Erva, A Capricho. 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Turma, pode me chamar no WhatsApp que estarei repassando o contato da turma. É a nossa hora do mate.
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0: Essa com certeza muitos vão cantar junto. Castelhanos, serranos.

0: 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Castelhana música, né? 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Abraço ao Marcionei, a Ju sempre acompanhando com aquele mate verdezinho cevado, né? A capricho da erva de qualidade, né? Mas que capricho, né? Alas Riste, né? Lá de Ilópolis, da Lago Verde, mas que capricho! Aqui vamos mandar um abraço também aqui para imigrante, pessoal de imigrante, manda um alô para imigrante, a Silnide de imigrante, então obrigado, um grande abraço aí para vocês pela companhia, pela audiência, a turma que tá na sempre participando também, interagindo, um grande abraço aí para vocês. E falando em São João, né? Hoje dia de São João, hoje dia 24 de junho, que é sábado, estarei junto lá com a turma lá do Green Yate, Marcelo Fraia, turma toda lá em linha Marechal Floriano, e vou estar fazendo vídeos também através da página Alemãozito para quem não tiver essa oportunidade de estar com nós lá na noite, mas a turma pode conferir também através de vídeos como vai ser esta fogueira. Yaya, turma das Popícia Tsai, Regal Vidas Norris, não sei se muito mais pessoas vão fazer fogueiras aí na região, se tem algum evento relacionado que ainda também cultiva a fogueira, né? De São João, então manda pra gente aqui pra gente dividir com o pessoal essa bonita cultura, coisas antigas, né? De antigamente fogueira. E ora me enxugam e só me arranca pau de magarrat, né? Mas isso com o tempo foi se perdendo, né? Daí ficou anfangs a café, ele quebra fila, gassai e assim por diante, dá muito trabalho também, né? Então as leis vão mudando, né? Então às vezes tem que ser um lugar seguro, com certeza, segurança em primeiro lugar, mas a gente vai estar mostrando essa linda fogueira que está sendo montada e vai ser montada ainda lá em linha Marechal Floriano, então na noite de sábado vai ser acesa essa fogueira. 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
2: Na região dos vales, 15 graus.
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Para iniciar esse nosso bloco Monte Carlo e o seu Lu. Tocar uma difícil pista da Pipette, era game de Varam, guerra.

0: Muito alegria, informação, orquestra do Baril e o Pupuri Dolomita pra gente encerrar a nossa primeira hora do Boa Tarde Show. Mas calma que já tem muito mais música pra você. Daqui a pouquinho, Dia a Dia News e na sequência mais música aqui. 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Duas e um, Arauto.
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2:05, temperatura em Venâncio Aires e região em 15 graus. 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Foragido da justiça é preso em Venâncio Aires. A Brigada Militar localizou e capturou um homem que possuía mandado de prisão em aberto e era procurado pela Justiça de Novo Hamburgo. A abordagem ocorreu nesta terça-feira durante ação policial no município. Após a identificação, o suspeito foi encaminhado à delegacia e posteriormente ao sistema prisional para o cumprimento da ordem judicial. Venâncio Aires formaliza repasse de mais de 195 mil para entidades do município. Os recursos vão beneficiar projetos nas áreas da cultura, esporte, agricultura e tradição gaúcha. Ao todo, 8 entidades foram contempladas por meio de termos de fomento e patrocínio municipal. Escócia tenta fazer história diante do Brasil na Copa do Mundo. Adversária da seleção na última rodada da fase de grupos, a equipe escocesa busca uma classificação inédita ao mata-mata. Em todas as participações anteriores no Mundial, a Escócia nunca conseguiu avançar além da primeira fase. Já o Brasil entra em campo de olho na liderança do grupo e na manutenção do favoritismo na competição. 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

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Vamos na Horizonte pra abrir o nosso bloco musical. E o Pupuri Blumenau e Ouro na Estrada. E olha só, tava de olho na câmera em casa, né? Zu Hause, né? Mãe Canisseda, Heim de Holandês, Canisseda, Mãe Canisseda, Reunião, Anmarra. Olha, vamos morrer aqui do Rio, né?

alegria, informação, champion e o Boca Louca. E olha só, antes eu tava comentando, né, antes de iniciar o bloco, que os meus ganizé lá, os meus ganizé holandês, os holandês pintado lá, né, de Haddenzuchten e Câmara do Mucuga do Rio, né, eu acho que eles estão com motim, antena de razão, gatruc, né, onde a bola de nete de razão, onde eles se zusammengehört, heucht mo hier an, wann die ansprecher sind, die ganizé, daheim. Não, heucht.

0: Das kann ja nur sein, weil ich dir das Song gedruckt habe, ne? Dass die sich so anstellen, da all zusammen, die Hugo von Klummen sind an verzählen, ne? 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Wenn man das kennt, verstehen, ne? Se a gente conseguisse entender isso aí, fazer o quê, né? Vamos ver o que que eu vou aprontar depois em casa, né? Eu acho que eles não ficaram satisfeitos com a troca da ração. Boa tarde, Alemãozito. Me chamo Fabiana, aqui da cidade alta, onde trabalho, né? Quero pedir uma música para o menino Apolo e para a Patrícia. Um grande abraço para vocês. Obrigado pela sintonia. Um bom trabalho para você também, Fabiana. Tudo de bom aí. Obrigado. Então, a sintonia de vocês, hein? Um abraço aí carinhoso ao Apolo e também à Patrícia. E hoje, com esse friozinho, hoje de manhã estava comentando também sobre isso, é, tomar banho nesse dia de frio, se é que nem andar, aprender a andar de bicicleta, ser abaixo sem freio, né? Tomou umas encorajas, rola, fazer trouxa, mas fopada aqui nesta selby, né? Mas quando estamos no banho, daí também não queremos mais sair, né? Aus wenn so ein großer Nevoeiro wäre, der Chauveira der Vier, die Feierfunkler weg ausgehen. Der gibt direkt rot, so, so warm gibt das dann, ne? Dann ist das schön, ne? Aber dann noch mal rausgehen, ne? É uma briga pra entrar, depois outra briga pra sair do banho. Mas faz parte. Duas e 23, Arauto.
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Minuto Alegria, informação, Elton e Juliana e a Paloma Blanca. Vamos a toite, música, músicas de bandoneão, né? Tá assistindo chuvas, cheiras. Manda um abraço aqui, meu amigo Ricardo. Buenas, meu querido Lavagem João Alves, na lida, na escuta. Um grande abraço, pedindo a música Morena Misteriosa da banda Céu e Canto. Ai, que tal? Tava comentando com ele, né? Hoje trabalhar com água, lavando carro. É só pensar nos boletos que esquenta, né? É, não é diferente em muitos outros lugares também, né? Vendas a caldas, mas de boletos tem tudo, mas enxando verma, né? Valeu, Ricardo! Grande abraço aos nossos.

0: Valeu, meu amigo. Primeiro lugar, parabéns, né? Aniversário ontem, meu amigo. Prego, a longa data já, né, amigo aí? E parabéns pra ti, muitos anos, muita saúde, muita felicidade sempre, meu amigo. Mas tu tá muito radical, né? De canecer, de momo a gente tela vão de carreira, né? Mas tu pensa super radical, Chanquel. Já de holandês, canizé de Fitmanet e Baral, né? Essa é uma espécie diferente que eu tenho ali. É um pouco diferente aos que o Frey tem. E de Kamanet Kleisso Schlachter, né? Tá certo. Um abraço aqui também, quem tá na companhia, seu Roberto Paulo, tá na companhia, tudo de bom, meu amigo, um grande abraço, Alan Escudas, olha o volante, Sean Man Canizek, ai. Dezoito pras três, Arauto.
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Panorama, chope e dança por aqui. Abraço especial, meu amigo Leandro, Walter, dona Fernanda, linha Araçã. É verdade. Alles faz, tá moe, né? E vamos se preparar. Halt euch warm, wie ihr moe, und immer moe, kistas tens, não, né?

junto, alegria e informação, e ao som de Calmon nesse grande sucesso que atravessa gerações, duas vidas e um só coração. A gente vai finalizando mais um Boa Tarde Show. Alô, meu amigo Prego, ele falou que é pra carnear o Juvence, né, do Marcelo. Esse já foi, meu amigo Prego. Tem que deixar um gaslart, né? Você foi. Isso deu ali carne pra umas 30 pessoas, aquele galo lá. Devassou crosca, vez. Tava sofrendo de labirintite, aquele canizé, né? Venaruna que cook tot is a tolga. Só cross va derrando, cabez, xangel. Hatchan langa spora, gat. Abraço, seu Prego, grande parceria, hein? E assim a gente vai finalizando então o nosso Boa Tarde Show, agradecendo a companhia e audiência de cada um de vocês. Herzlich danke, meine Freunde, und halt euch warm, né? Se mantenham quentes, que amanhã de manhã vai esfriar de novo, né? São Pedro botou o freezer aí no máximo e deixou a porta aberta, né? Ai, ai, ai, ai. Halt euch warm und froh, das ist das Haupt, né? Valeu, gente. Quando a Croza remolfada vê o Moia Sema no morridua, né? Foi nós um programa do Rio, né? Herzlich danke, Freunde. Alles Gutes. Bis Moia. Até amanhã, gente. Tchau, tchau. Na sequência tem Marco do S. Que é com bandas da Arauto.

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de São João. Mais um Santo Junino, hein? A gente comemorando hoje São João. A turminha aí, festinhas nas escolas, né? Hoje teve aí aulas temáticas. Ei, pipoca, pinhão, minduim, né? Minduim. Eita, coisa boa. Vamos lá, turma. Começando mais uma... que dia frio hoje, hein? Rapaz do céu. Estávamos em Canoas, lá no Clube Tradição, acompanhando lá o lançamento e a gravação do DVD da Código Secreto, a mais nova banda do mundo do bailão, e também a gravação do EP do César Moreno, o

e meia largada. E um friozão danado hoje pela manhã, acompanhando o Fly aqui, temperaturas bem baixas, hein? Temperatura agora, gente, dá pra dizer que tá agradável, comparando com amanhã, né? 16 graus, tá

0: falando em passarela, ontem o Luciano também participou da gravação tanto da Código Secreto, que também teve participação no EP do César Moreno ontem. Grande Luciano, como é bom rever amigos, né? É muito bom. E tinha uma turma top ontem por lá no Tradição. Vamos começar com Passarela, música nova.
1: 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Vem cá, meu amigo, meu caso é diferente. Eu até tô sofrendo, mas eu tô vivendo.

São desse dia de São João. Hoje de manhã teve até pipoqueira, hein? No programa do Fernando, a Márcia Scheibler ganhou uma pipoqueira, gente. Olha que coisa boa, hein? Saiu até um... Hoje pela manhã saiu até um café colonial, né? Que a

muitos prêmios pra você, viu? 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É o último sorteio? É o último, né? É o último. 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
2: No Vales, 15 graus.

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0: prontinha, bem no estilo como num filme. Que como num filme tá estouradíssima. E é um estilo diferente e muito legal, né? Então vem novidades. Também quem deve lançar música nova, eles acreditam que em um mês, então vai demorar um pouquinho mais, mas já estão começando a gravar, é a KN, né? O Diário de Verão. E aí já vem uma música nova, Terra Sem Lei. Vamos aguardar. Já deu um spoilerzinho, o Stefano, no lançamento da KN, ele já deu um spoilerzinho, tá lá, se você acessar nossas redes sociais, na gravação que fizemos com o Stefano, ele deu um spoilerzinho. Ah, essa música vai ser boa demais. E por aí vai, né, gente? Mas que bom, as bandas não param. Isso é sensacional. Muito bom mesmo. Tá aí a Doce Pecado, Chantagem Emocional. Essa aí também, eles deram uma palhinha na festa aniversário da Presença Produções. É, aniversário da Presença Produções. Lá na Tangerinas. Foi na Tangerinas ou na Tangerinas? Ficou sensacional, hein? Aí já deram uma palhinha pra gente lá também. Ouvem coisa boa aí, gente. Legal. Falando em coisa boa, e essa dos atuais, hein?
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2: 4:20, Arauto.
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2: Vários 15 graus.
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Salles e 15 graus. Direto do portal Arauto, os destaques em notícias, conferindo. Venâncio Aires conquista o selo máximo de qualidade na gestão fiscal pelo terceiro ano seguido. O município recebeu o selo A da Secretaria do Tesouro Nacional, reconhecimento concedido a cidades com alto nível de transparência e confiabilidade nas informações contábeis e fiscais. Com mais de 98% de conformidade nos critérios avaliados, Venâncio também passa a integrar o grupo de municípios que recebem o brasão de excelência do Tesouro Nacional pela manutenção do selo por 3 anos consecutivos. Feira do Agasalho será realizada nesse sábado no centro de Venâncio. A ação promovida pelo gabinete da primeira-dama acontece das 9 às 11 da manhã na Travessa São Sebastião Mártir, com distribuição gratuita de roupas, calçados e cobertores arrecadados da campanha Inverno com Afeto. Para retirar as peças é necessário apresentar documento de identidade e levar sacolas. A campanha segue recebendo doações até o dia 15 de julho. Emater de Cruzeiro do Sul recebe um veículo zero para reforçar o atendimento aos produtores rurais. Um Fiat Argo foi entregue na última semana e vai ampliar a mobilidade das equipes de assistência técnica e extensão rural no município. O reforço chega em um momento importante, já que dezenas de propriedades participam do programa Terra Forte, voltado ao fortalecimento da produção agropecuária e também da agricultura familiar. 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
1: 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Música número 1, Banda Magia. Boca a boca, participação do Maurício Lima, do Rainha.

saiu aí um amendoim, cri-cri. Boa tarde, chimarrãozinho. Ô, Natália, tudo bem? Um abraço pra você também. Ah, é verdade. Ô, seu Arno, como é que vai, seu Arno? Alles gut, wie geht's, jawohl? Ah, exato, o Arno. Olha o nosso vizinho aqui, né, da rádio. Ah, vai ele. Hoje, aqui na rádio também, né? Tem amendoim, tem cri-cri, tem rapadura, cachorro-quente, pipoca, mas rapaz, que coisa boa, né? Hoje aí tem pessoal no comércio também aí, né? Comemorando São João. Ei, rapaz do céu. Falar nisso,

0: a todos os aniversariantes do dia 24, né?
1: Até vou dar uma olhadinha aqui. A turma que tá de aniversário hoje. Deixa eu ver se eu vou consultar aqui os nossos ouvintes. E eu quero saber dos aniversários.

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2: Nos Vales, 15 graus.

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de aniversário hoje. É de Venâncio, também de Venâncio, a Asta Jung Odonasta. Tá de aniversário hoje. Parabéns, felicidades. Bianca Machado, lá em Sério, a Glaci Siebenheitler. Em 15 de novembro, a Cristiane Veneral. Em Venâncio Aires também temos a Daiane Maldane, tá de aniversário hoje. A Dainara dos Santos também, Helder Wissoski, Helena Pereira, Ildemar Nagel, Jacira Elisete Camargo, já mandei um alô pra ela também. Ô, Jacira, aniversariante do dia,

0: João Pedro Keller, Lorena Palhares, Luciane Reis, Luiz Henrique Hermes, Márcia Kuhn, Marielle Bauer, Rafaela Morales, Rafaela Waffenserer, Rosângela Passi, Sônia Barden. Ô, Sônia, parabéns pelo seu aniversário hoje também. Nossos queridos aniversariantes do dia, parabéns, felicidades. Ah, a Soteres Wildner também, e Mato Leitão, né? Ô, Soteres, vai ter um saguzinho com creme aí, pelo jeito. Um abraço, parabéns pelo aniversário, viu? E a Tatiane Seibel também. A Tatiane mora lá no bairro Universitário, em Lajeado.
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0: abraço. Tô na Stélia, toda a turma aí também. Obrigado. João Barbian. Valeu. Gente, era isso. Obrigado aí, família Brixos, pela audiência de sempre, viu? Vamos ficando por aqui. Tá chegando ele. Nosso caipirinha do dia aqui. Oi, só. Ei, compadre, velho.
1: Tarde.
0: Olha a cobra.
1: É mentira.
0: É mentira.
1: Boa tarde.
0: É tarde. Vamos pro outro lado.
1: Como é que estamos, compadre?
0: Estamos bem.
1: Ah, sapateando pra não entrar água nas botas, né?
0: É.
1: É.
0: Tá certo.
1: Tu viu o geadão que tinha hoje?
0: Aí. Que geada.
1: Coitado, o cachorrinho tava usando muleta hoje.
0: Sério?
1: Ah,
0: por quê?
1: Frio de arrengar custo.
0: Ah, sim, imaginei.
1: Vai ser fraca, né?
0: É, não, mas tudo bem, vai.
1: E a seleção?
0: Pô, rapaz, é hoje, é 7, né?
1: É, rapaz, já dei as dicas pro Ancelotti.
0: Hã?
1: Já dei as dicas pra ele.
0: Já deu?
1: Sim.
0: Ok. E o Neymar?
1: Vai jogar a partir dos 30 do segundo tempo.
0: 30 do segundo tempo?
1: É, vamos pegar ele pra reta final, porque não tá, não vai aguentar, tá ruim das canelas.
0: Tá. Falar em canela, mandou fazer uma caneleira, um artista plástico lá.
1: Aí que já começa errado.
0: Grafitou a caneleira dele. E a chuteira que ele vai usar contra a Escócia é uma chuteira especial também, feita especialmente para o retorno à seleção.
1: Por isso que eu não gosto dessas coisas. 3-0 hoje pro Brasil.
0: É?
1: 2 do Bebeto e 1 do Romário.
0: Tá bom. 2 do Bebeto e 1 do Romário. Valeu. Esse é o Janinho Moraes. Ele vai comandar o Mundo Sertão.

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8: 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É quarta-feira, 24 de junho, dia de São João, tá começando o nosso Mundo Sertão por aqui. 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
8: 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Começando.

0: Mundo Sertão, é quarta-feira, é dia de seleção brasileira.
1: Brasil!
0: Vamos lá, é quarta-feira, tarde linda, ensolarada, de tempo bom na capital nacional do chimarrão e de temperatura não muito alta, não. Temperaturas aí em média de 15 graus, mais ou menos. Depois de uma manhã gelada, onde tivemos cerração em vários pontos da nossa região, o sol apareceu entre algumas nuvens, é verdade. Mas a gente chega para te fazer companhia nas próximas duas horas com muita música boa, as principais informações, com presentes para você e, claro, com a sua participação. 37933000, telefone liberado para você participar. Presentes na plataforma de sorteios. Tem muitas opções, vai lá, clica no banner e participa. Eu quero que você mande sua mensagem, conta para mim aí se você achou muito frio hoje ao amanhecer. Tem fotos aí de como foi o amanhecer na sua região? Manda pra gente, manda foto, manda mensagem de áudio, manda texto, manda sinal de fumaça, tá valendo de tudo. Bota um sorriso na estampa, aumenta o volume do rádio. Começou o Mundo Sertão, mais ou menos assim, ó.

0: Tá aí Bruno e Marrone, o Castelo de Areia, aqui na programação da Arauto.
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0: É quarta-feira, dia de São João, dia de jogo da seleção, até rimou tudo aqui, rapaz. 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
2: horas.
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0: 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Chayuri, obrigado pela visita. Antes ainda de encerrar, minha trilha terminou, mas a gente começa ela novamente. Resultado do jogo da seleção hoje?
2: Hoje vai dar 2-0 Brasil.
0: 2-0 Brasil. Chayuri, brigadão aí pela visita. A gente vai estar visitando a Via Certa esta semana ainda para gravar um material nas redes sociais e reforçar ainda mais para você que acompanha a gente. 2-0?
2: 2-0.
0: 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Chayuri, obrigado pela visita. Obrigada. Bom restinho de semana, que a semana passa voando, né?
2: Correndo.
0: Depois da manhã já é sexta-feira.
2: Isso aí.
0: Nossa senhora. Valeu demais, obrigado pela visita mais uma vez. Na próxima semana, quarta-feira, a gente tem mais um encontro, mais novidades da Via Certa pra você. Yeah!

0: Para a tua alegria e informação, Pérola Negra já é falsa e cigana, fechando o nosso primeiro bloco do Mundo Sertão da tarde da quarta-feira. Já já tem mais sucesso. Daqui a pouquinho tem os sucessos do Panda por aqui.
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Do jeito que você sempre quis, a gente segue com mais sucesso, música boa, finalzinho de tarde de quarta-feira. Panda, eu te seguro.

0: Festerê! E agora tá na hora da gente trazer a notícia boa da Arauto.
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0: 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Feira do Agasalho será realizada neste sábado no centro de Venâncio. A ação promovida pelo gabinete da primeira-dama acontece das 9 às 11 da manhã na Travessa São Sebastião Mártir, com distribuição gratuita de roupas, calçados e cobertores arrecadados na campanha Inverno com Afeto. Para retirar as peças é necessário apresentar documentos de identificação e levar sacolas. A campanha segue recebendo doações até 15 de julho. 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

0: ar alto, alegria, informação, fechando mais um bloco, música boa pra você neste finalzinho de tarde, comecinho de noite de quarta-feira. A gente segue por aqui agradecendo demais a sua companhia e já se preparando pro próximo bloco, porque tá chegando o Musical São Francisco.
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0: tem. E o vestido azul, abrindo mais um bloco.
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0: 15 minutos para 6, Arauto.
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0: Cara alto, alegria e informação. E o Talagaço Bagual e meio. É a música gaúcha, música tradicionalista, fechando essa primeira hora do Mundo Sertão da quarta-feira. Mandando seu recado, vai interagindo com a gente, 37933000. A temperatura vai baixando na capital nacional do chimarrão. Já já tem o Dia a Dia News, as principais informações do Portal Arauto e, claro, mais sucesso. A música boa não para por aqui, né? Daqui a pouquinho tem Edson e Hudson.
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0: 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FBNet, Lojas Cleres, abrindo a segunda hora do Mundo Sertão.
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8:03, temperatura em Venâncio Aires e região, na média dos 11 graus. Direto do Portal Arauto, os destaques em notícias. Venâncio Aires conquista selo máximo de qualidade na gestão fiscal pelo terceiro ano seguido. O município recebeu novamente o selo A da Secretaria do Tesouro Nacional, reconhecimento concedido a cidades com alto nível de transparência e confiabilidade nas informações contábeis e fiscais. Venâncio Aires também passa a integrar o grupo de municípios que recebem o brasão de excelência do Tesouro Nacional pela manutenção do selo por 3 anos consecutivos. Mercado do trabalho formal cresce 3,6%. O total representa um acréscimo de 2,17 milhões de vínculos em relação a fevereiro do ano de 2025. Do estoque registrado, 48 milhões eram trabalhadores seletistas e 13,8 milhões correspondiam a agentes públicos, incluindo servidores estatutários contratados por tempo determinado e ocupantes de cargos com comissão. Mundial Feminino de 2027 vai ser disputado em 8 cidades brasileiras. A competição começa em 24 de junho e vai ter 32 seleções. A seleção brasileira chega em busca do título inédito. A melhor campanha verde e amarela é o vice-campeonato em 2007, na China, quando o Brasil foi derrotado pela Alemanha na decisão. 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

do jeito que você sempre quis, a gente segue por aqui. Bom início de noite de quarta-feira. Muito obrigado pela companhia. A temperatura tá baixando. E a música boa não para.

0: Quarta, fechando mais um bloco de sucessos.
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0: Os sucessos do Champion. Se me tira do ar. A participação é de Helena Pellen. Bom início de noite de quarta-feira. Muito obrigado pela sua companhia. Vamos juntos até às 7.
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0: Na região dos Vales, 11 graus.

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3: 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Chegando mais música boa, sucessos pra você neste comecinho de noite de quarta-feira, metade da semana. Abraço para os amigos que estão no trânsito e estão dando aquela carona pra gente. Valeu demais. Devagar é sempre, né? Vamos que vamos. Do jeito que você sempre quis. Daqui a pouquinho a previsão do tempo.

0: chove? Vai ter sol?
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2: 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Rafael Cunha chegando. E os detalhes da previsão do tempo para esta outra metade da semana. Rafael, boa noite.
3: Muito boa noite a todos que nos acompanham. Hoje a máxima na região ficou em 15 graus. O dia teve a presença do sol, mas entre nuvens. Isso deve ocorrer novamente amanhã. A tendência para a mínima amanhã é muito semelhante a hoje, na casa dos 4 graus, com máxima de 16. E na sexta-feira o tempo fica um pouco mais seco, o sol ganha mais força, a mínima fica em 3, com máxima de 18 graus. No domingo deve voltar a chover na região. Com as informações do tempo, Rafael Cunha.
2: E aí, Rafael Cunha, obrigado pelas informações.
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0: Arauto Alegria Informação, os mateadores, acolchoado velho, meu amigo Cláudio de Passo do Sobrado, tá tomando um gole na companhia da Arauto. Um abraço, Cláudio. Obrigado pela companhia, ótima noite de quarta-feira. Pra turma sintonizada com a gente em cada cantinho da região, já já vamos entrar nas saideiras de hoje do Mundo Sertão. Quem vai cantar a próxima?
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0: Felipe Araújo, sou

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2: 20 minutos para 7, Arauto.
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O Alegria e Formação Musical JM, Amor Mafioso. Fechando e fechando muito bem a trilha sonora do nosso Mundo Sertão desta quarta-feira. Agradecendo demais a companhia dos amigos. Na sequência, o Doeste está chegando por aqui para te fazer companhia no Bom de Baile entre 7 e 9. Esta quarta-feira aqui a temperatura começa a baixar na chegada da noite, né? Gente boa, fiquem todos com Deus, agradecendo demais a companhia dos amigos que estão sintonizados com a gente. Amanhã, sim, tem mais uma edição do nosso Mundo Sertão, sempre no finalzinho de tarde e comecinho de noite. Para você que tá no trânsito, para você que tá em casa já curtindo aí a programação, para os amigos que estão trabalhando, a turma aí, os prestadores de serviço, seguimos firmes e fortes em mais uma noite de quarta-feira. Aproveite, descanse e amanhã a gente se fala mais uma vez através das ondas da 90,5. Forte abraço. Até mais.

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13: 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Começando o nosso Bom de Baile, hein? Na noite de São João. Era noite de São João. Noite de São João e noite de seleção. Só pra rimar, né? 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
13: 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O baile está começando e começando também o Jogo do Brasil, Zil, Zil. E é claro que você que está trabalhando, não tem acesso à televisão, nem internet, né? Não tem como assistir o jogo aqui, a gente vai

esse casete é bem uma loucura, né, gente? Só nesse momento tem 14.763.426 pessoas assistindo simultaneamente. Ele vai batendo recorde sobre recorde, né? No mundial. Que loucura, imagina o faturamento, um homem desse, milhões só de cachê do YouTube, né? O YouTube paga em dólar a cada 1000 visualizações, tu imagina, tem agora 14 milhões, se for. Ah, beleza. Gente, vamos lá então. Começou? Tá. 0 a 0? Isso aí.

0: 1-0 pro Brasil, hein? 17 minutos, primeiro tempo. Brasil 1, Escócia 0. Ah, tá garantindo pra gente aí o primeiro lugar no grupo, né? Sensacional. E ainda hoje poderemos ter Neymar em campo. As apostas é lá pro segundo tempo, metade do segundo tempo, por aí, né? 1-0 Brasil. E aí, o seu palpitaço, hein? E o seu palpitaço pra esse jogo aí. Já temos um no placar. No próximo bloco tem Rogério Magrão em banda.
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2: Nos Vales, 8 graus.
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0: 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Garoto de ouro, bailanta do sem fim. Boa essa, né? Loucuras de amor também, banda Artibis, o retorno. Show de bola. Ficou legal essa versão, hein? Muito bom mesmo. Pois é, Brasil segue 1-0, gol do Vini Júnior. E ele quase fez o segundo, né? Que seria o seu quarto gol nessa Copa. Mas foi anulado porque o VAR apontou aí uma falta do Vini Júnior no zagueiro da seleção escocesa. E acabaram invalidando o segundo gol do Brasil. Primeiro tempo, 36 minutos, segue 1 para o Brasil, 0 para a Escócia. Seguimos com a banda Champion.
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0: Amor sem juízo.
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0: É mais um medley.
2: Galera.
0: Da Champion.
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0: 21 para as 8, Arauto.
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0: Região dos Vales, 9 graus.
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0: Mais música pra você aqui no nosso Bom de Baile, nessa noite de São João. 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
2: 4 para as 8, Arauto.
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0: Baile, anunciando agora o Toca Mais.
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2: 8:20. 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
2: Nos vales 8 graus.
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0: vou fazer até uma chuteira especial aí.
1: É, ele é da Puma, né? Da Nike, né?
0: Ele é da Puma.
1: Ali, ó, camisa 10, recebendo as instruções do Ancelotti e da sua comissão técnica. Lá vai Neymar, lá vai o menino Ney, lá vai o menino Ney. Cheio de estilo, né? Vamos ver, tá 3-0 pro Brasil, tá tranquilo. Brasil classificado, que beleza. Um empate, duas vitórias. O Marrocos, como é que tá, hein? Tá me empatando, vamos conferir aí. Vai entrar o Neymar. Turma, vamos lá? Cosmos Express, vem aí.
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